E você ouviu aí o saudoso Saulo Nogueira cantando Graças Te Dou, Meu Deus. Antes, a gente ouviu Canta Passarinho com o Tony Roger.

Tá aí, você ouviu a linda mensagem musical na voz da Sara Araújo. Pode Alguém, do disco Jesus Amigo Inseparável. Antes teve a Liel Rosa cantando Vivo a Vida, cantando do disco Seja Feliz Como Eu.

629-8176-6951 é o nosso WhatsApp para você pedir aquela canção que marcou a sua vida e a gente vai tocar para você. Trago agora a canção bonita de Zezinho, Filho Pródigo.

Cecília de Souza cantou bonito pra gente a bela mensagem musical. O fogo não pode se apagar. Antes teve filho pródigo na voz do cantor Zezinho.

Lula Paula cantou É Sinal. Antes a gente ouviu A Última Ceia. Meu amigo professor Walter Júnior cantou pra gente uma canção de 1997.

Eu trago agora para você Eunice, ela que é irmã do cantor Armando Filho, fez sucesso nos anos 80, no final dos anos 70, gravou aí no início da carreira do Armando Filho, ela também gravou, né, a Eunice, gravou 3 álbuns na época, pelo menos até onde eu sei foram 3, né, não sei se gravou mais, mas eu conheço 3 e tenho os 3, né, da Eunice, e a canção Sorri ou Vem Sorrir e Cantar.

E você ouviu aí a linda mensagem musical na voz dos irmãos Leonel. Irmãos Leonel cantando Getsemane. Antes, a gente ouviu a Eunice cantando Vem Sorrir e Cantar, canção da década de 1970. Né? No YouTube está 1989 aqui na internet, mas não é verdade, viu? É da década de 70.

0: E você ouviu aí a linda mensagem Gente Triste, na voz do Flávio Nunes de Lima, saudosa memória. Antes, a gente tocou pra você a canção do Feliciano Amaral, também saudosa memória, e a canção A Imagem de Deus.
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0: O nosso WhatsApp é o 629-8176-6951. Você participa, pede o seu louvor do passado e a gente vai tocar pra você atendendo o seu pedido musical. Trago agora Nicolete, Mil Vozes Me Chamam.

Bonita canção na voz da saudosa Vera Lúcia, A Luz do Amor de Deus. Essa canção fez parte do disco A Luz e o Amor de Deus, né? Era o título do disco, que devido ao conhecimento grande que a faixa Filho de Crente tomou, ele mudou o título para Filho de Crente, mas as primeiras prensagens desse LP era A Luz do Amor de Deus, e aí com o tempo ele passou a se chamar Filho de Crente por causa da relevância da canção Filho de Crente. Você sabia? Antes você ouviu o Nicolette cantando Mil Vozes Me Chamam.

0: Muito bem, meus amores. Tocando corações, chegando ao final de mais uma edição. Obrigada pela companhia. Desejo que você tenha uma noite linda. Te espero amanhã, nesse mesmo horário, com o nosso Tocando Corações. Beijos, tchau, tchau.
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3: Assim diz a Bíblia.
4: Portanto, Deus não nos chamou para a impureza, e sim para a santificação. 1 Tessalonicenses 4:7.

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Era uma vez um pé de bambu que morava num pequeno jardim. Este jardim era cercado por um grande deserto. E o dono daquele jardim costumava passear e admirar as suas plantas. Mas de todas as plantas que ele tinha, a que ele mais cuidava, a que ele mais zelava, a que ele mais regava, protegia, era justamente aquele pé de bambu. E como aquele pé de bambu se sentia feliz em ver o dono do jardim, o seu amo, o seu senhor, se aproximar, trazendo adubos, sais minerais, vitaminas para a terra. O bambu dizia consigo mesmo como ele

De todas as plantas, aquele mais cuida sou eu. Com certeza eu devo ser muito importante. E aquele bambu, cuidado daquela maneira, cresceu como nunca. Era a mais alta planta do jardim. Suas folhas se sobressaíam sobre todas as outras. E o dono do jardim ficava feliz de ver que o seu bambu estava crescendo cada vez mais. Numa tarde de muito sol, o dono do jardim se aproximou do pé de bambu, que vendo o seu amo se aproximar, o reverenciou com as suas folhas. E o dono do jardim, e também dono do bambu, disse: meu querido bambu, eu preciso de você. Aí o pé de bambu, todo feliz, disse: ó, senhor, que maravilha! Muito obrigado por me dizer isso. Faça de mim o uso que achar melhor. Aí o dono do pé de bambu disse: eu só preciso te cortar pela raiz. Senhor, me cortar pela raiz? Desse jeito eu vou morrer. E o dono do bambu disse: meu bambu, se eu não te cortar, eu não poderei te usar. Cortar, senhor? Senhor, isso é terrível. Veja como todos admiram a minha altura, o meu comprimento. E o dono disse: meu amado bambu, confie em mim. Para que você quer a admiração dos outros? Te basta a minha admiração. Se eu não te cortar, eu não poderei te usar. O bambu ficou silencioso. Olhava para a sua altura, para a sua imponência. O vento que acompanhava aquela conversa prendeu a respiração. Nenhuma folha se movia. Um grande silêncio em todo o jardim. Até que o lindo bambu se inclinou para o seu senhor e disse: senhor, se tu não podes me usar sem me cortar, então faça comigo o que quiseres. Aí o senhor olhou para o bambu e disse: além de te cortar pela raiz, eu terei que cortar as tuas folhas. Naquele momento, o sol se escondeu atrás das nuvens. As borboletas voaram assustadas. E o bambu, trêmulo, disse: senhor, tirar as minhas folhas, eu ficarei feio. Serei despojado da minha beleza. Mas o senhor disse: meu querido bambu, eu preciso tirar todas as tuas folhas, senão não poderei te usar. E o bambu, humilhando-se, disse: faça, senhor, como achares melhor. Aí o senhor do bambu disse: meu querido bambu, eu vou ter que tirar todos os teus nós que estão dentro de você. Eu vou ter que te abrir por dentro. Em outras palavras, eu vou ter que tirar o teu coração. Eu vou ter que te vazar completamente. E o bambu, que já tinha se rendido ao dono do jardim, disse: senhor, eu tenho desejo de chorar, mas eu vou conter as minhas lágrimas, porque o que eu mais desejo é ser usado por ti.
faça de mim como achares melhor. Aí o dono do jardim pegou um instrumento afiado e passou pela raiz do pé de bambu. E houve naquela hora um silêncio profundo em todo o jardim. As plantas emudeceram. E aquele bambu enorme, gigante, maravilhoso, caiu por terra. Aí o Senhor tirou todas as suas folhas. E ele, que era tão belo, ficou tão desfigurado. Aí o dono do jardim foi retirando todos os nós que estavam dentro do bambu e foi fazendo uma abertura infinita e removeu o centro da sua alma, o seu coração. Aí o dono do jardim pegou aquele bambu que agora estava inerte em suas mãos e o conduziu até uma fonte que vertia águas puras e cristalinas. E colocou uma das pontas do bambu ali, perfeitamente encaixado naquela fonte. Aí o dono do jardim, segurando com a sua mão aquele enorme bambu, conduziu a outra extremidade até o meio do deserto e apoiou sobre um pequeno monte, e logo a água pura e cristalina começou a percorrer por dentro do pé de bambu e fluía rapidamente, porque não tinha nenhum impedimento. E à medida que as águas iam passando, elas glorificavam ao dono do jardim e também a vida daquele bambu que estava permitindo que a água fluísse da fonte. E a fonte, maravilhada, dava boas-vindas ao bambu e agradecia. Mas principalmente, o deserto sedento abriu a sua boca e começou a beber daquela água pura e cristalina que vertia por dentro do pé de bambu. E o deserto foi bebendo, e a terra foi florescendo, e aquele deserto se transformou num imenso jardim e dava os seus frutos para alimentar os famintos, e ainda fornecia a água pura da fonte para matar a sede daqueles que antes pereciam no deserto, mas que agora, graças ao sacrifício do bambu, puderam encontrar a vida e a vida de verdade. Você já compreendeu esta ilustração, mas mesmo assim eu quero comentá-la. O jardim é o paraíso de Deus. É aquele lugar de delícias onde o dono do jardim habita, isto é, Deus. Este bambu que se elevava acima de todos e que era o mais cultivado e amado pelo dono do jardim é o nosso Senhor e Salvador Jesus Cristo, o Filho de Deus. Um dia, o Pai o cortou de onde estava e ele humildemente se entregou para ser despojado por Deus. Perdeu toda a sua realeza e majestade, despojou-se da sua glória e foi conduzido a este mundo, o deserto, onde as criaturas perecem de fome e de sede. E com seu grande sacrifício, ele, Jesus Cristo, ligou a terra, o deserto, ao trono de Deus, de onde flui o rio de água viva. E ali, perfeitamente encaixado,
colocado nestas duas extremidades pela mão poderosa de Deus, Jesus Cristo, fez fluir por dentro dele o rio de água viva. E que nós, aqui no deserto, estamos vendo a terra ser transformada por causa da água pura e cristalina que está jorrando através de Jesus Cristo. Um dia aqui na terra, este mesmo Jesus disse: se alguém tem sede, que venha a mim e beba. Jesus Cristo é o canal por onde flui a água viva do Espírito Santo, para que você mate a sede da sua alma. E ainda, ele, através desta obra maravilhosa que fez, colocando-se na mão de Deus para nos servir, ele também te transforma num rio de água viva, numa bênção verdadeira, se você crer nele, como diz a Escritura. Porque logo depois de ter dito: se alguém tem sede, que venha a mim e beba, ele disse: quem crê em mim, como diz a Escritura, rios de água viva correrão do seu ventre. E isso disse ele do Espírito que haviam de receber os que nele crescem, porque o Espírito Santo ainda não fora dado, por ainda Jesus não ter sido glorificado. O despojamento de Jesus Cristo, que abriu mão de toda a sua glória celestial, vindo a esta terra, este deserto, transforma você em outra pessoa, não apenas numa fonte de água viva, mas numa semelhança do Filho de Deus. Ele, sendo rico, se fez pobre, para que nós que somos pobres enriquecêssemos. A segunda carta de Paulo aos Coríntios, capítulo 8, versículo 9, diz: porque já sabeis a graça de nosso Senhor Jesus Cristo, que sendo rico, por amor de vós, se fez pobre, para que pela sua pobreza enriquecesseis. E este Jesus, que se despojou totalmente para te servir, depois de ter cumprido a sua missão, ele foi novamente tomado nas mãos de Deus, que o ressuscitou dos mortos e fez com que ele, Jesus, se assentasse à direita do Todo-Poderoso, recebendo mais glória do que ele tinha antes. A carta de Paulo aos Filipenses, capítulo 2, versículo 5, nos diz o seguinte: de sorte que haja em vós o mesmo sentimento que houve também em Cristo Jesus, que sendo em forma de Deus, não teve por usurpação ser igual a Deus, mas aniquilou-se a si mesmo, tomando a forma de servo, fazendo-se semelhante aos homens. E achado na forma de homem, humilhou-se a si mesmo, sendo obediente até a morte, e morte de cruz. Você quer ser usado, usada, pelo dono de todas as coisas? Então, você tem que se despojar, tem que deixar Deus fazer com a tua vida aquilo que Ele quer fazer, porque esta é a única maneira de você ser uma bênção nas mãos de Deus. E se você seguir o exemplo do Senhor Jesus, e ao invés de ser servido, preferir servir, então a sua vida será poderosamente abençoada, à semelhança do que Jesus foi abençoado. Porque a continuação da leitura diz o seguinte: pelo que também
Deus o exaltou soberanamente e lhe deu um nome que é sobre todo nome, para que ao nome de Jesus se dobre todo o joelho dos que estão nos céus e na terra e debaixo da terra, e toda língua confesse que Jesus Cristo é o Senhor, para a glória de Deus Pai.

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3: Muito bem. Romanos 4:25 está escrito assim: o qual, por nossos pecados, foi entregue e ressuscitou para a nossa justificação. Amém? Eu vou ler outra vez, preste atenção. Está falando de Jesus. Por que que ele foi entregue? O qual, por nossos pecados, foi entregue e ressuscitou para a nossa justificação. Amém? Jesus foi entregue com uma finalidade: pelos nossos pecados. Está dizendo que ele ressuscitou também com uma finalidade. Então agora eu vou reler esse versículo 25 e quero que toda a igreja, bem alto e bem forte, repita em seguida. Vamos lá. O qual, mais alto, o qual, por nossos pecados, foi entregue e ressuscitou para a nossa justificação. Amém? Você crê nisso? É importante você crer. Você crê de todo o coração? Então vamos desocupar as nossas mãos e vamos fazer o possível para dar a melhor salva de palmas que já foi dada para o Senhor Jesus. Isso. Enquanto você aplaude, abre a boca e diga: glória a Deus. Isso, diga: glória, glória, glória a Deus. Continua glorificando e aplaudindo. Agora, por tua própria conta, glorifica, dá glória. Olha para o alto e diga: glória, glória, glória a Deus. Isso, aplaude, dá glória, continua aplaudindo, continua glorificando. Senhor Deus e Pai, um grande louvor está sendo levantado deste lugar. Nós queremos que este louvor chegue até o trono da graça e que o Senhor se agrade de cada adorador que neste momento te exalta, te glorifica, te bendiz. E do mesmo modo que o nosso louvor está subindo, abre os céus sobre este lugar e comece a derramar tua virtude, comece a derramar o teu poder, comece a derramar as tuas bênçãos sobre cada vida. Meu Pai querido, a tua palavra vai ser pregada. Nós não sabemos pregar, nós não sabemos falar, e ninguém aqui veio para ouvir um homem, todos vieram para ouvir o Senhor. Então toma o nosso lugar, toma a nossa boca, toma os nossos lábios, fala através de nós. Envia a tua palavra agora e que a tua palavra vá e produza o resultado para o qual está sendo mandada, em nome de Jesus. Amém. Diga amém, Jesus. Poder sentar, igreja. Todo ano o Brasil comemora no dia 21 de abril um feriado em memória de um mártir que foi sacrificado pela independência do Brasil. Todo dia 21 de abril se comemora, ou se relembra, melhor dizendo, a a morte de Tiradentes. E eu gostaria de falar um pouquinho sobre a vida deste homem e falar rapidamente para chegar no ponto central. Joaquim José da Silva Xavier, ele era de uma família relativamente bem em Minas Gerais, mas muito cedo ficou órfão de mãe e depois órfão de pai e foi criado pelo tio. E um compadre, quando ele era ainda mocinho, um compadre que era dentista, ensinou para o Joaquim José da Silva Xavier, ainda menino, ainda moço, adolescente, ensinou para ele o ofício prático de dentista. Então ele não era formado em odontologia, ele não tinha faculdade, mas de trabalhar com aquele compadre se tornou um dentista prático e ele tinha muita habilidade. Ele fazia trabalhos gratuitos, inclusive para as camadas mais pobres da população, e ele tinha uma habilidade tão grande que ele naquela época pegava dentes que ele mesmo fabricava e colocava no lugar dos dentes perdidos ou dentes cariados, e ficava um trabalho tão perfeito que todo mundo elogiava. Por isso que a fama de Joaquim José da Silva Xavier se espalhou rapidamente como Tiradentes. E ele, na idade de prestar o serviço militar, entrou na Cavalaria Real. E na Cavalaria Real, rapidamente ele atingiu o posto de alferes. Esse nome alferes, muita gente não sabe, mas era um antigo posto militar que hoje corresponde a segundo tenente. Então ele tinha uma certa patente. Porém, ele era filho de português e sua mãe era brasileira, e ele era nascido no Brasil. E ele estava mais para o lado dos brasileiros do que para o lado dos portugueses. E ele começou a se revoltar com várias coisas que estavam acontecendo no nosso país naquela época. Por exemplo, uma delas: Minas Gerais era um estado que produzia muito ouro, muitos diamantes. A coroa portuguesa tinha estabelecido o quinto. Era uma cota que, independente da quantidade de ouro extraído, os mineradores tinham que entregar para a coroa portuguesa. No começo tudo bem, mas quando o ouro foi rareando e os diamantes também, Portugal continuava exigindo o mesmo quinto, a mesma quantidade de ouro. E isso ia empobrecendo não apenas Minas Gerais, mas o Brasil como um todo. E a coroa portuguesa proibiu que fábricas fossem instaladas no país. Portugal não queria o progresso industrial do Brasil. E as fábricas que funcionavam, fábricas rudimentares, a coroa portuguesa ordenou que elas fossem fechadas. Então o povo começou a empobrecer muito, muita miséria, muita necessidade. Junto a isso, a escravidão negra, que já revoltava muita gente, ninguém mais suportava a escravidão, nem os brancos aceitavam mais aquilo. Porém, aquele sistema continuava contra a vontade da nação. E o povo brasileiro cada vez mais explorado. O povo brasileiro cada vez mais sacrificado. E o Tiradentes, já militar, já alferes, já segundo tenente, ele começou a participar de discussões que falavam em independência do Brasil. Uma revolução para se livrar do jugo de Portugal. E muitas pessoas, artistas, empresários, profissionais liberais, intelectuais, eram a favor desse desligamento de Portugal para acabar a exploração. E tinha muita gente, não apenas Tiradentes, muita gente a favor daquela revolução, daquela revolta. E numa vez em que Joaquim José da Silva Xavier, o Tiradentes, veio para o Rio de Janeiro para comprar armas, ele foi preso. Preso, denunciado por um colega de farda, por um colega do mesmo exército, por uma pessoa que ele achava que era de confiança. Quem traiu Tiradentes foi um homem chamado Joaquim Silvério dos Reis, que era coronel da Cavalaria Real. Esse Joaquim Silvério dos Reis, ele estava endividado com a coroa portuguesa. E estava endividado com o comércio e com as pessoas em geral. Estava devendo muito dinheiro. Quando ele soube que os Inconfidentes de Minas estavam querendo iniciar uma revolução com data marcada, ele chegou lá para a coroa portuguesa e fez o papel de um traidor. Ele falou: quanto vocês me darão para eu entregar os revoltosos? E a coroa portuguesa prometeu: nós vamos perdoar toda a sua dívida com a coroa, vamos te dar 400 mil réis de pensão anual, vamos te dar um hábito, uma indumentária da Ordem de Cristo, e você vai ser um fidalgo do reino, você vai ser um nobre. Então Joaquim Silvério dos Reis, motivado pelo dinheiro, pelo status, vendo ali a oportunidade de arrumar a sua vida, entregou todos e apontou Tiradentes como um dos líderes, um dos mais importantes líderes do movimento revolucionário. Quando houve aquela prisão em massa, porque o Joaquim Silvério dos Reis dedou um por um, inclusive Tiradentes, os amigos de Tiradentes começaram a negar, a dizer: não, eu nem conheço Tiradentes, eu nem fiz reunião com ele, eu nem participo desse movimento. Todos começaram a negar, um por um começaram a negar, todos negaram. E o Tiradentes foi o único que não negou. E toda a culpa ele deixou que caísse sobre ele. Tiradentes assumiu isso. Ele foi preso no dia 10 de maio de 1789 e levado para a Ilha de Cobras. Existe essa ilha até hoje, não existe? Existe aqui no Rio de Janeiro, não é? Ele foi levado para essa Ilha de Cobras e ficou preso 3 anos. Está registrando tudo isso que eu estou te falando? Ele ficou preso 3 anos. E nesses 3 anos foi feito o processo para desarticular aquele movimento de independência. E todos, alguns negaram, outros foram presos assim mesmo, outros foram desterrados, muitos foram mandados para a África, foram exilados. E teve um, inclusive, chamado Manuel da Costa, que ele desprezou o Tiradentes, falou: nem conheço esse Tiradentes. E era ali, dos amigos de Tiradentes. Ele negou o Tiradentes. E interessante que logo depois ele se enforcou, ele se suicidou na cadeia. Veja as informações que eu estou te passando, como essa história parece familiar. E durante o julgamento de Tiradentes, quando eles fizeram a devassa para descobrir todos os integrantes do movimento revolucionário, então a publicidade foi muito grande. O que queria se fazer de Tiradentes? E a rainha portuguesa, a coroa portuguesa, decretou que o único que não escaparia da prisão e da morte seria Joaquim José da Silva Xavier. No dia 21 de abril de 1792, pegaram o Tiradentes, tiraram da Ilha de Cobras, trouxeram ele para a cidade do Rio de Janeiro. Anunciaram bastante e as multidões se reuniram. E fizeram Tiradentes caminhar a pé por quase toda a cidade, em direção à praça onde ele seria enforcado. Foi uma procissão. Toda a cidade, os brasileiros e portugueses que viviam no Rio de Janeiro, todos se aglomeravam para ver a passagem de Tiradentes, que estava sendo conduzido para a forca. Em nenhum momento Tiradentes blasfemou. Em nenhum momento ele entregou os companheiros. Assumiu toda a culpa e de cabeça erguida ele subiu a escadaria que levaria ao cadafalso. E ali colocaram a corda no seu pescoço e ele disse: se 10 vidas eu tivesse, 10 vidas eu daria. Um grande patriota. Tiradentes foi enforcado ali na presença de todo mundo, aqui no Rio de Janeiro, em praça pública. E depois pegaram o corpo de Tiradentes, já morto, cortaram a cabeça fora, cortaram os braços, as mãos, as pernas e os pés, recolheram seu sangue em balde e com aquele sangue recolhido de Tiradentes, lavraram um documento onde se declarava que a sentença havia sido executada, que o traidor tinha morrido, e aquilo foi escrito com o próprio sangue de Tiradentes. Em seguida, pegaram as partes do corpo de Tiradentes, e para que servisse de exemplo aos revoltosos, colocaram na estrada que ia para Vila Rica, porque essa era a cidade do alferes, e naquela estrada foram fixando nos postes cada pedaço do corpo de Tiradentes. No caminho, no alto do poste, uma mão. Em outro poste mais adiante, um pé. E as pessoas passavam e ficavam terrificadas com aquela visão. Um pé humano pendurado, um braço pendurado, uma mão pendurada, uma perna pendurada, que era para causar terror, medo, para que ninguém se atrevesse a desafiar o poder português. E por fim, no centro de Vila Rica, que hoje é a cidade de Ouro Preto, colocaram a cabeça do Tiradentes ali, fixada num poste, no centro da cidade de Vila Rica. Tiradentes não conseguiu o que queria. Ele nem imaginou sequer que um dia haveria um feriado em homenagem a ele. Mas se você analisar a vida de Tiradentes, você vai ver que ele se sacrificou por uma causa patriótica, por uma causa política, porque ele queria a libertação do povo brasileiro, para que aquela nação estranha não continuasse mais a explorar os brasileiros. Aquilo foi o início de movimento. A América já estava liberta do domínio inglês. A independência do Brasil era uma questão de prazo. Mas a vida de Tiradentes foi dada para o movimento, foi entregue e não produziu nenhum resultado. Se hoje nós podemos dizer que o Tiradentes conquistou alguma coisa com seu sacrifício, foi apenas o feriado, um dia para os brasileiros. Fora isso, não produziu nenhum outro resultado. A vida dele realmente foi sacrificada em vão. Mas veja por que eu te digo que foi em vão. Porque ele não conquistou a independência do Brasil, que ainda iria demorar mais um pouco, e ainda, a morte de Tiradentes não conseguiu dar para o povo brasileiro a paz que o povo precisava, porque mesmo anos depois, quando o Brasil se tornou independente de Portugal, o Brasil não se tornou um país mais feliz por causa disso. O Brasil continua e os brasileiros continuam sofrendo. De alguma maneira, o povo continua sofrendo, porque não importa que sistema político esteja comandando a nossa nação, o povo está sendo sempre sacrificado. E eu não quero com isso pregar aqui nenhuma revolta, não é nada disso não. O que eu quero te dizer é que pode ter o imperialismo, nós podemos ter um regime democrático, ou podemos ter uma ditadura ou uma democracia novamente, mas não importa qual seja o sistema político, a verdade é que o povo continua vivendo na miséria, o povo continua sendo explorado. Estou falando isso para você e contando esse caso do Tiradentes pelas várias semelhanças que tem com a vida de Jesus e a missão de Jesus Cristo. Então você veja só, o objetivo de Tiradentes era livrar o povo brasileiro de um jugo estranho. Deus olhou para a terra e viu que toda a humanidade estava sendo dominada por um jugo estranho, por um jugo explorador, por um jugo de sofrimento. E Deus então enviou o seu filho único, seu filho Jesus Cristo. Aqui neste mundo, Jesus, ao atingir a idade adulta, iniciou a sua pregação para comunicar qual era o objetivo da sua missão. E ele dizia em várias ocasiões: Se o Filho vos libertar, verdadeiramente sereis livres. E as pessoas não entendiam, mas livre do quê, se nós nunca fomos escravos de ninguém? Livres do quê? E Jesus pregava e dizia: todo aquele que comete pecado é escravo do pecado, é escravo do diabo. O Filho do Homem veio para desfazer as obras do diabo. O Filho do Homem veio para libertar e para dar vida de verdade. E Jesus fazia esta pregação e foi juntando alguns discípulos com ele, foi juntando muitas pessoas. Mas na hora em que Jesus foi traído também por uma pessoa do seu círculo, vendido por 30 moedas de prata, por alguém que queria arrumar a vida, quando Jesus foi traído, todos o abandonaram, todos fugiram. Inclusive, um dos melhores amigos de Jesus jurou, e jurou 3 vezes, que nem conhecia aquele homem, que nem sabia quem ele era. O traidor se enforcou em seguida e não fez proveito nenhum das 30 moedas de prata. São semelhanças entre a vida de Jesus Cristo e a vida de Tiradentes. É interessante que quando você vê uma pintura de Tiradentes, ele é retratado como um homem cabeludo, barbudo e com uma roupa branca até o pé, né? Até nisso querem lembrar a figura de Jesus. A figura de Jesus. Mas vamos ver se essas semelhanças continuam. Jesus foi também preso, recebeu a culpa de todo mundo, não permitiu que um só dos seus discípulos fosse preso, assumiu toda a condenação e também foi levado pelas ruas de Jerusalém no dia da sua condenação para fazer uma espécie de procissão macabra carregando a cruz. E ele com dignidade foi até o Monte Calvário e ali foi crucificado. O corpo de Jesus foi pendurado e aquilo estava sendo feito como um exemplo que Roma estava dando para os revoltosos, para que ninguém se atrevesse a desafiar o poder de César. São semelhanças notáveis entre as duas vidas, a de Tiradentes e a de Jesus. Se Jesus tivesse simplesmente morrido ali na cruz, e se Jesus tivesse sido sepultado e tivesse acabado ali, Jesus não seria diferente de Tiradentes. Jesus teria sido também um mártir, um revolucionário, uma pessoa que tentou e fracassou como Tiradentes tentou e fracassou. Mas a história de Jesus e a semelhança da vida de Jesus com Tiradentes termina aí. Porque Jesus, depois de sepultado, quando todo mundo achava que tudo havia acabado, Jesus Cristo reaparece vivo para dizer: eu sou o princípio e o fim, eu sou o alfa e o ômega, eu sou aquele que morreu, mas eis aqui, estou vivo pelos séculos dos séculos e tenho nas mãos as chaves da morte e do inferno. Tiradentes conseguiu, no máximo, um feriado, um dia no ano, para você ficar livre do trabalho. Mas tem gente que desfrutou o feriado do dia 21 de abril e está dizendo: antes eu tivesse ido trabalhar, porque fiquei em casa e foi um porre. Minha esposa me atormentou, o meu filho me azucrinou, teve briga dentro de casa. Outra diz: foi feriado, fui viajar, mas antes não tivesse ido, porque deu tudo errado, choveu, tomei uma canseira na estrada, o carro quebrou. Outros dizem: foi feriado, fiquei em casa, mas quase morri de tédio, preferia ter ido trabalhar. Porque que mesmo sendo feriado, muita gente ficou infeliz? Porque o máximo que Tiradentes conseguiu foi apenas um dia de descanso, um dia livre para os brasileiros, mas Jesus Cristo fez muito mais. A obra de Jesus é muito mais ampla, muito mais profunda, muito mais penetrante. Jesus Cristo não conseguiu um dia livre para você. Jesus conseguiu a vida eterna, uma vida abundante, uma vida transbordante, todos os dias da sua vida, não somente agora, mas por toda a eternidade. Aleluia. Jesus Cristo, ele conquistou algo definitivo, que não é um feriado, é um acontecimento eterno. E mais, Jesus fez algo muito mais que Tiradentes, porque Tiradentes lutou para ver se conseguia livrar um povo, o povo brasileiro. Deus, nós ficamos gratos porque Tiradentes existiu, é um bom patriota, um exemplo. Ficamos felizes que brasileiros como ele existiram e existem até hoje. Mas nós ficamos gratos principalmente a Jesus Cristo, porque ele não veio apenas causar a independência de um povo, não somente libertar o povo de Israel, mas para salvar toda a humanidade, para salvar todos os povos da terra. Ele não é o salvador de um povo, ele é o salvador de todos os povos. Aleluia. Jesus, com a sua obra profunda e completa, pode garantir para você liberdade já. Sabe qual era o lema de Tiradentes e dos Inconfidentes? Liberdade, ainda que tardia. Agora, se a tua liberdade está tardando, é porque você ainda não está querendo Jesus como teu libertador. Porque quando Jesus começa um processo de libertação na tua vida, ele não deixa demorar, não. Ele faz um milagre acontecer na mesma hora. Jesus, ele trabalha para que você se torne uma pessoa livre de verdade, para que você desfrute os benefícios do sacrifício que ele fez na cruz do Calvário. O Evangelho está dizendo que Jesus se entregou pelos nossos pecados. Por que alguém é prisioneiro do diabo? Por que alguém está debaixo das garras de Satanás? Por que uma pessoa padece sofrimentos, doenças, vícios, tormentos? Por que uma pessoa lamenta a vida e lamenta a sorte, mesmo num dia de feriado? É porque ela está ainda dominada por um reino estranho, um reino diabólico, que só quer matar, roubar e destruir. O diabo não tem misericórdia de ninguém, o diabo não respeita ninguém, e ele vai sugar a vida da pessoa até que ela se torne um bagaço. Quando não tiver mais nada, tiver somente aquele bagaço, o diabo joga fora. O diabo veio para matar, para roubar e para destruir. Mas Jesus, ele veio com esse objetivo de libertar você dessa servidão, libertar você desse sofrimento. Mas você precisa acreditar que Jesus Cristo é o Filho de Deus, que Jesus Cristo nasceu da Virgem Maria, que Jesus Cristo viveu sem pecado, e que ele, sem pecado, morreu voluntariamente pelos teus pecados. Ele se entregou por você. Olha aqui, ó, Romanos 4:25, que foi o versículo que nós iniciamos a mensagem: o qual por nossos pecados foi entregue. Jesus foi entregue para destruir os nossos pecados. Veja, está dizendo que Jesus foi entregue. Quem entregou Jesus? Pastor, quem é que não sabe? Foi Judas. Engano seu. Judas foi escolhido para cumprir as escrituras. Tinha que ter um traidor ali no meio. Ah, pastor, foram os fariseus, saduceus, os anciãos, os líderes religiosos que entregaram Jesus. Fizeram lá uma reunião, um complô, e decidiram matar Jesus, entregar Jesus para Pilatos. Não, não foram também. Pastor, foi o povo que entregou Jesus. O senhor nunca viu ali que na hora em que colocaram Barrabás ao lado de Jesus, para ver quem que o povo escolhia, e o povo gritou: Barrabás, Barrabás. E Pilatos perguntou: o que que eu faço de Cristo? E o povo gritava: crucifica-o, crucifica-o. Pastor, foi o povo que entregou Jesus. Também não foi. Pastor, foi Pilatos. Pilatos podia livrar Jesus naquela hora, ele tinha autoridade para isso, mas para agradar o povo, Pilatos lavou as mãos e entregou Jesus para ser sacrificado. Foi Pilatos, pastor? Não, não foi Pilatos. Pastor, foi o diabo. Desde o começo o diabo ficou ali rodeando Jesus, tentando para que ele pecasse. Foi o diabo que ficou lutando contra Jesus para que ele fracassasse. O diabo lutou contra Jesus o tempo todo. Foi o diabo que entregou Jesus à morte. Até parece que o diabo teria o poder de matar o Filho de Deus, de entregar Jesus. Não foi também o diabo. Pastor, quem foi? O próprio Jesus disse: ninguém, ninguém tira a minha vida, eu espontaneamente a dou. Jesus, ele mesmo decidiu entregar a sua vida, ele se entregou a si mesmo. Havia uma ordem de Deus, porque Deus amou o mundo de tal maneira que deu seu Filho unigênito, para que todo aquele que nele crê não pereça, mas tenha a vida eterna. 2 dias antes da cruz, Jesus já dizia: eu vou ser crucificado. Se ele quisesse fugir, ele teria fugido. Se você perguntasse para Tiradentes: Tiradentes, você quer fugir da ilha de cobras? Quero. Tiradentes, você quer morrer pelo povo brasileiro? Não, não quero. Mas Jesus disse: eu quero morrer, eu quero me entregar para salvar toda a humanidade. Eu vou me entregar pelos pecados da humanidade. Jesus se entregou, foi ele que se deu voluntariamente. Você nunca leu ali, quando os guardas foram prender Jesus, que Pedro cortou a orelha de um homem com a espada tentando defender Jesus? Jesus falou: Pedro, se eu quisesse, eu oraria agora e o Pai me daria 12 legiões de anjos. Jesus se entregou. Ele se entregou pelos nossos pecados. Por quê? Para fazer de você uma pessoa livre de verdade. Pastor, não consigo parar de fumar. Pastor, não consigo parar de beber. Pastor, não consigo parar de jogar. Pastor, não consigo parar de falar palavrão. Pastor, eu não consigo parar de contar piada suja. Pastor, eu não consigo parar de fazer coisas erradas. Pastor, eu não consigo parar com o estilo de vida que eu tenho. Parece que tem uma força que me domina. Eu sei que tem uma força que te domina, mas o sangue de Jesus Cristo tem poder. O sangue de Jesus é poderoso. Jesus vai desfazer todas as obras do diabo, e ele vai te libertar de uma maneira definitiva, para que você diga a partir de hoje: eu sou livre de verdade. Hoje é a noite para você declarar a tua independência. A obra de Jesus não foi em vão. E por que que Jesus pode garantir que ele nos liberta? Porque o versículo 25 diz: ele foi entregue pelos nossos pecados e ressuscitou para a nossa justificação. Jesus está vivo, e ele pode chegar em você, se você quiser, porque ele diz: eis que estou à porta e bato. Se alguém ouvir a minha voz e abrir a porta, eu entrarei em sua casa e com ele cearei, ele comigo. Jesus, ele está agora à porta do teu coração batendo, e ele bate através da palavra. A pessoa pode ouvir Jesus à porta do coração. Se você falar: Jesus, entra na minha vida, eu te recebo agora como meu libertador, como meu único salvador, então Jesus, ele entra na tua vida. E como ele se entregou pelos teus pecados, ele retira os pecados que estão em você. Ele diz: esses pecados são meus agora, eu me entreguei pelos seus pecados, você está se entregando por mim, então me dá aqui o que eu quero, me dá os pecados. Jesus vai tirando todos os seus pecados, todos os seus vícios, ele vai te purificando. E ele tem condição de garantir a você uma libertação definitiva, uma libertação perfeita, porque ele ressuscitou para a nossa justificação. O que quer dizer isso? Que realmente eu sou um pecador, eu sou um condenado, eu sou um miserável, eu sou uma pessoa que não vale nada, mas Jesus veio por amor de mim. Ele morreu pelos meus pecados e tirou todos os meus pecados, tudo que estava me condenando, ele tirou de mim. E ele me conduz até o céu, ele me conduz até o Pai. E mesmo que ali diante de Deus eu me sinta condenado, mesmo que o céu queira me condenar, Jesus vai levantar a mão e vai dizer: esta pessoa não pode mais ser condenada, porque eu morri por ela na cruz do Calvário, ela me entregou a sua vida e eu registro o nome dela agora no livro da vida e lhe garanto a vida eterna. Quando Deus olha para você, Ele não vê mais você, Ele vê a santidade de Jesus Cristo. Quando Deus olha para a pessoa que entregou a vida para Jesus, Ele vê somente o sangue de Jesus te cobrindo, o sangue que te purifica de todo o pecado. Mas você tem que acreditar que Ele nasceu da virgem, cresceu, viveu sem pecado, morreu na cruz do Calvário pelos teus pecados e ressuscitou dos mortos. Você tem que crer que Ele ressuscitou. Você tem que crer que Ele está vivo. Porque se Ele não ressuscitou, Ele e Tiradentes são iguais, dois mártires. Mas se você crer que Jesus Cristo ressuscitou, então você vai crer que realmente Ele é o Filho de Deus, que realmente Ele tem poder para te libertar. Eu recebi uma carta de uma moça que me disse assim: pastor, eu estou namorando um moço e ele é hinduísta. Na casa dele ele tem um monte de quadros representando deuses da Índia, divindades da Índia. E eu falei de Jesus para o meu namorado, e o meu namorado disse que Jesus não morreu crucificado. O meu namorado disse que na Índia, Jesus foi para lá, e fugiu para a Índia e morreu bem velhinho na Índia. Ele não acredita que Jesus morreu crucificado. Ele acredita somente nos deuses da Índia. Ele não acredita em Jesus. Quando eu falo para ele que Jesus morreu crucificado e ressuscitou, ele fala: não, isso é mentira, é mentira. Jesus fugiu para a Índia e morreu bem velhinho lá na Índia. Tem muita gente que acredita nisso. Na Índia se espalha essa mentira. Se acredita nisso, é por isso que eu estou falando com você. Você tem que acreditar que Jesus morreu crucificado pelos seus pecados e ressuscitou para a sua justificação. Você tem que acreditar. Não adianta apenas acreditar que Jesus existiu. Na Índia, eles acreditam que Jesus existiu, mas depois ele veio para a Índia e morreu bem velhinho aqui na Índia. É nisso que eles acreditam. Mas essa moça me contou que o namorado dela, que nunca aceitou o Evangelho, nunca acreditou em Jesus Cristo, disse que um dia ele ligou a rádio e ouviu a pregação da palavra de Deus. Ele falou: puxa, esse pastor Palharim fala e parece que convence a gente. Gostei, mas eu continuo não acreditando que Jesus morreu crucificado. Outro dia, ele liga de novo o rádio e ouve outra vez a pregação do Evangelho. Poxa, esse pastor fala de um jeito que vai entrando no coração da gente. Em outro dia, ele ligou outra vez o rádio e ouviu de novo a pregação da palavra de Deus. E eu não sei quantas vezes ele ouviu, mas chegou uma hora que ele pegou todos aqueles quadros de deuses da Índia, arrancou tudo da parede e recebeu Jesus Cristo como único Salvador. Ele creu que Jesus morreu na cruz do Calvário pelos seus pecados. Ele creu que Jesus Cristo ressuscitou dos mortos. Ele creu que Jesus é o Filho de Deus. Você tem que crer nisso agora se você quer ser livre de verdade. E a primeira libertação que Jesus vai provocar na tua vida é a libertação do pecado. Eu te garanto aqui que todas as pessoas que hoje entregarem a vida para Jesus e o receberem com fé, todas essas pessoas vão ser purificadas dos seus pecados pelo sangue de Jesus. E essas pessoas vão sair daqui hoje sem nenhum pecado, sem nenhuma condenação. Eu gostaria que toda a igreja se colocasse de pé. A vida de Tiradentes foi um exemplo? Foi. Se Tiradentes tivesse 10 vidas, 10 vidas ele daria. Mas não produziria nenhum resultado definitivo. Seriam 10 sacrifícios em vão. Se Tiradentes morresse 1000 vezes enforcado, não produziria nenhuma libertação para o povo brasileiro. Mas o sacrifício perfeito e definitivo de Jesus, a ressurreição do Senhor Jesus, a entronização do Senhor Jesus como Rei dos Reis e Senhor dos Senhores, garante a sua justificação. Jesus tem poder agora, porque ele vive pelos séculos dos séculos, e ele está presente aqui neste lugar, e ele tem poder para extrair.

céu, eu recebo Jesus como meu Salvador. Esse é o momento de você fazer isso agora, um sinal para o céu, e o céu vai tomar nota disso. João 12 diz que a todos quantos o receberam, Deus deu-lhes o poder de serem feitos seus filhos. Então é só receber Jesus, um gesto assim com a mão. Então agora, em nome de Jesus, todos que estão aqui, soltem as mãos, descruzem os braços, soltem as mãos. Se você está com a mão no bolso, tire a mão do bolso, soltem as mãos. Por quê? Porque eu quero você livre, leve e solto para fazer o gesto mais importante de toda a sua vida. Você vai dizer: eu quero receber Jesus como meu único libertador, como meu único Salvador. Você quer? Quantas pessoas aqui hoje querem receber Jesus como único Salvador? Ergue a mão direita assim bem alto. Ergue bem alto a sua mão. Olha quantas mãos erguidas. Que maravilha! Todos vocês que ergueram as mãos, saiam dos seus lugares e venham aqui para frente agora, em nome de Jesus. Oh, glória! Olha que coisa linda! Que coisa linda, mão erguida assim, não é? Que coisa linda, olha só. Oh, glória, vamos aplaudir mais o Senhor Jesus. Você vê que quando o Espírito Santo trabalha, olha o resultado. Pessoas sendo livres, pessoas sendo libertas agora. Isso, vem para cá, vem para cá, vem para cá, em nome de Jesus. Vamos aplaudir mais o Senhor, igreja. Olha a quantidade de pessoas que está entregando a vida para Jesus. Pastor João Ribe, eu estou aqui no auditório da igreja, mas eu hoje não sou de igreja nenhuma. Eu já fui, mas saí. E eu hoje, não sei, me deu vontade de vir aqui na Paz e Vida. E eu estou aqui, pastor, com uma saudade de Jesus. Eu estou sentindo tanta saudade de Jesus. Estou sentindo tanta saudade da certeza da salvação, da alegria da salvação. O que que eu faço, pastor? Você que está afastado, afastada, desviado, desviada, Jesus está te chamando agora. Porque você não nasceu para ser escravo do pecado, nem para ser escravo do diabo. Sai do teu lugar e vem aqui para frente agora, em nome de Jesus. Todos que estão afastados e desviados, venham aqui para frente em nome de Jesus. E olha quantas pessoas que estão vindo. Vamos aplaudir mais o Senhor Jesus. Ele é o grande libertador. Ele vai destruir as cadeias do diabo. Jesus vai despedaçar as prisões, as algemas, as correntes. Jesus vai te libertar de uma vez por todas. Oh, glória! Podeis abaixar as mãos, vocês que estão aqui. Deixo só fazer mais um convite para quem está no auditório da igreja. Você não desviou. Você continua firme, ou na Paz e Vida, ou em outra igreja. Não sei se você é visitante. Mas se autoanalisando, você está pensando assim: poxa, eu estou na igreja, mas eu estou com um pé na igreja e outro no mundo. Eu não saí da igreja, eu não desisti, mas estou fraco na fé. Não tenho mais vontade de orar, não tenho mais vontade de ler a Bíblia, não tenho mais vontade de jejuar, não tenho mais vontade de evangelizar, eu não tenho mais vontade de trabalhar na obra, eu estou esfriando, estou morrendo, e cada vez mais eu vou fazendo coisas erradas, e eu sinto que o Espírito Santo está me cobrando isso. O Espírito Santo quer da minha parte um conserto. Preste atenção, se você der o lado para o diabo, por um pequeno delito, você vai ser aprisionado por Satanás. O diabo está encontrando formas de te prender, de te aprisionar mais ainda. Então, não deixe isso continuar. Não fique dividido desse jeito. Coloque a tua vida no altar hoje, agora. Põe tua vida no altar. Coloque a tua vida nas mãos do Senhor Jesus. Deixa o Espírito Santo trabalhar. Pede para Deus te consertar, tirar tudo aquilo que não o agrada. Você vai vir aqui na frente e nós vamos fazer essa

0: oração, e você vai dizer para Deus: Deus, me corrige, aquilo que está em mim que não te agrada, tira fora de mim. Eu quero me consertar contigo, eu quero ter a verdadeira alegria da salvação, eu quero sentir a alegria do primeiro amor. Então você que está na igreja e sente necessidade de se consertar com o Senhor, vem aqui na frente agora em nome de Jesus. Vem para cá, Jesus vai transformar tua vida. Sabe por quê? Porque ele tem o poder para libertar. Ele destrói as cadeias, ele destrói as prisões, ele te tira desse jugo que Satanás te mantém preso. Jesus se compadeceu de uma tal maneira do seu sofrimento que ele veio hoje especialmente aqui para te libertar. E o que é melhor de tudo, você disse: Senhor, eu quero ser livre, eu quero que o Senhor me liberte. Jesus vai te libertar agora. A primeira libertação é do pecado. Então vamos nos ajoelhar aqui na frente. Você que agora está recebendo o Senhor Jesus como teu único Salvador, coloque a mão direita sobre o teu coração assim. Ore comigo. Feche os olhos. Ore comigo. Meu Deus e meu Pai. Não sinta vergonha, não. Diga: meu Deus e meu Pai. Eu ouvi a tua palavra e compreendi que o meu maior inimigo é o pecado. E o diabo faz de tudo para que eu continue no pecado, porque assim ele me escraviza. Mas eu ouvi, Senhor, a tua palavra, e eu acreditei que o teu filho Jesus morreu na cruz pelos meus pecados. E o que é melhor de tudo, ele ressuscitou para minha justificação. Ele não é um mártir, ele é o meu Salvador, o meu libertador, porque ele está vivo pelos séculos dos séculos. E agora, meu Deus, eu te peço perdão. Me purifica pelo sangue de Jesus. Retira de mim todos os pecados e tudo aquilo que não te agrada. Escreve o meu nome no livro da vida e me garante agora a libertação. Declara, meu Deus, para o inferno que nenhum demônio tem poder sobre a minha vida. Meu Pai querido, meu Deus amado, me abençoe neste momento com a verdadeira vida em Jesus Cristo. Assim seja, amém. Agora todos que estão ajoelhados, todos que estão de joelhos, orem assim: meu Deus e meu Pai, eu sei que o pecado é a arma que o diabo usa para me escravizar, é a armadilha que ele trabalha no meu caminho para me prender. Meu Deus, me livra de toda tentação, me livra de todo mal. Coloca os teus anjos ao meu redor para caminhar junto comigo e me livrar de todo perigo. E vem agora, Senhor, com teu Espírito Santo, entra no meu coração e faz morada na minha vida para proteger o meu interior. Os teus anjos, Senhor, me cobrem na parte de fora, e o teu Espírito Santo me cobre na parte de dentro. Eu quero, meu Deus, esta proteção do lado de fora e do lado de dentro. Vem, Senhor, e abençoe agora a minha vida. Me examina, veja o que há em mim que não te agrada, e retira agora, pelo poder do sangue de Jesus. Perdoa, Senhor, a minha fraqueza e me fortalece, me põe de pé, me ajuda e não me deixe cair. Meu Pai querido, me sustenta com a tua mão poderosa. Eu não quero fazer a vontade do diabo, mas somente a tua vontade, e eu preciso da tua ajuda. Meu Pai querido, me renova agora e manda poder do teu Espírito sobre mim, em nome de Jesus. Assim seja. Amém.
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4: Uma e três.
5: Assim diz a Bíblia.
6: Guia-me na tua verdade e ensina-me, pois tu és o Deus da minha salvação, em quem eu espero todo dia. Salmo 25, versículo 5.
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2: Uma e cinco.
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5: Celebrai com júbilo ao Senhor todas as terras. Servi ao Senhor com alegria. Apresentai-vos diante dele com cântico. Sabei que o Senhor é Deus. Foi ele quem nos fez e dele somos. Somos o seu povo e rebanho do seu pastoreio. Entrai por suas portas com ações de graças e nos seus átrios com hinos de louvor. Rendei-lhe graças e bendizei-lhe o nome, porque o Senhor é bom. A sua misericórdia dura para sempre e de geração em geração a sua fidelidade.
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1: Assim diz a Bíblia.
2: Eis que os olhos do Senhor estão sobre os que o temem, sobre os que esperam na sua misericórdia. Salmo 33, verso 18.
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1: Uma e 26.
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1: Uma e 44.
2: Assim diz a Bíblia.
3: A minha alma descansa somente em Deus. Dele vem a minha salvação. Somente Ele é a rocha que me salva. Ele é a minha torre segura. Salmo 62, versículos 1 e 2.
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1: Uma e 45.
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2: Duas e um.
3: Assim diz a Bíblia.
4: O Senhor é o meu pastor e nada me faltará. Ele me faz repousar em pastos verdejantes. Leva-me para junto das águas de descanso. Salmo 23, versos 1 e 2.
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2: Duas e dois.
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14: Olá, seja muito bem-vindo, muito prazer, eu sou o Johnny Silva. Hoje quinta-feira, quase final de semana. Hoje quinta-feira, hoje 20 de agosto de 2026. A partir de agora tá começando mais um Worship Inbox. Aquele programa que vai trazer aquelas canções pra você relembrar, com certeza. Mas aqui também você vai ouvir os hits do momento, dos artistas que estão em evidência aí. Beleza? Tá começando? Faça o seguinte pra gente, acesse aí as nossas redes sociais. Se você não segue a gente aí no Insta, no Face, dê uma viajada, dê uma passada aí no nosso site também, fique bem à vontade. Vamos começar muito bem com Comunidade Internacional da Zona Sul.
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ouvindo Amanda Loyola com Pedro Henrique, passou por aqui também Ministério Nova Jerusalém. Começamos o bloco com Comunidade Internacional da Zona Sul. Continuamos por aqui, mais louvores chegando aqui no nosso Worship Inbox. Ah, já compartilhou o nosso aplicativo hoje aqui da nossa rádio? Ainda não. Ah, faz um favorzão pra gente. Ah, Johnny, eu não tenho o aplicativo, eu escuto pela Alexa, pelo site. Ó, vá até a Play Store então, ou a Apple Store, baixe o nosso aplicativo e leve aí pra onde você for a nossa programação. Compartilhe com outras pessoas para que elas sejam abençoadas também através dos louvores, tá certo? Por aqui, continua.

0: você ouvindo o Clebson Collins aqui na nossa programação, aqui no nosso Worship Inbox. Gente, eu vou para um breve intervalo, mas eu tava dando uma passada aqui no próximo bloco. Nossa, só louvores maravilhosos que vão tocar mais e mais e mais o seu coração. Fica aí então, tá? Não saia daí, já já eu volto.
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3: Duas e 34.
4: Assim diz a Bíblia.
5: O Senhor é também alto refúgio para o oprimido, refúgio nas horas de tribulação. Em ti, pois, confiam os que conhecem o teu nome, porque tu, Senhor, não desamparas os que te buscam. Salmo 9, versículos 9 e 10.
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3: Duas e 36.
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0: Opa, já estou por aqui. Tá chegando Nívia Soares, Reina Sobre Mim. Eu acho que é uma oração, acho não, né? Eu tenho certeza que é uma oração que a gente tem que fazer todos os dias para que Jesus Cristo venha reinar em nossos corações. Porque se não tomamos direções da nossa própria vontade, né? Então curte aí.

0: Não vai pagar pra ver. Jéssica Valentim, Gislaine Milena, pode tocar emoção ao vivo. Pra começar bem o nosso encontro dessa quinta-feira. Sertanejo Gospel vai pro intervalo. Ainda hoje tem Lucas Roque Gabriel.
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1: Assim diz a Bíblia.
2: Salmo 91:1. Aquele que habita no esconderijo do Altíssimo, à sombra do Onipotente, descansará.
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0: As vitaminas do complexo B são as maiores responsáveis pela manutenção da saúde emocional e mental do ser humano. Ajudam a manter a saúde dos nervos, pele, olhos, cabelos, fígado e boca, assim como a tonicidade muscular do aparelho gastrointestinal. A vitamina B está presente nas carnes, leite, ovos, legumes, germe de trigo e brócolis.
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2: Cinco e cinco.
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6: Já voltei, foi rapidinho após os nossos anunciantes aqui na nossa programação. Obrigado você também que tá aí curtindo pelo site, aplicativo Alexa. Que prazer também ter você por aqui, viu, meu irmão, minha irmã? Esse bloco tem Dinan Rufino e Cleiton Queiroz. Nada.

0: Neto e Gabriela, com a participação de Casa Worship. Máscaras, emoção ao vivo, gravado lá em Goiânia. Nicole Souza, aguenta aí só mais um pouquinho, tá bom, meu irmão? Porque Deus, ele é contigo, ele ouve as suas orações. Crê nisso, amém? Esse é o Sertanejo Gospel, que vai pro intervalo e volta cantando. Parabéns pra você.
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3: Cinco e 17.
4: Está na Bíblia.
5: Hebreus 12:15. Que nenhuma raiz de amargura brote e cause perturbação, contaminando muitos.
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3: Cinco e 18.
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0: Já voltei, foi rapidinho, que prazer ter você por aqui também. Obrigado a sua companhia, plugado, sintonizado pelas redes sociais também, pelo Brasil afora, e eu tô por lá também, tá? Arroba Israel Ferreira Locutor. Hoje é quinta, 20 de agosto, é o seu dia, o seu aniversário. Parabéns pra você nessa data querida, muitas felicidades, muitos e muitos anos de vida. Que o Senhor te abençoe, te dê santidade, muitos anos de vida, muitas felicidades. Parabéns, meu irmão, parabéns, minha irmã. Hoje é aniversário da cidade de Assis Jadobrian e Santo Antônio da Platina, no Paraná, Catalão no Goiás, Tambaú, São Bernardo do Campo, Rincão lá em São Paulo, Sapucaia do Sul no Rio Grande do Sul e Palmeira dos Índios em Alagoas. Agora, em sua homenagem, aniversariando hoje, Joy Camargo.

0: Misaías Oliveira, Amor à Primeira Vista. Lucas Roque Gabriel, Eu Disse Sim. Que sequência, hein? E você tá por onde acompanhando, curtindo, louvando com o nosso programa Sertanejo Gospel? Faz contato no meu Instagram, @IsraelFerreiraLocutor. Intervalo, eu volto com o bloco final de hoje.
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3: Assim diz a Bíblia.
4: Não vos deixeis envolver por doutrinas várias e estranhas, porquanto o que vale é estar o coração confirmado com graça e não com alimentos. Hebreus 13, 9.
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0: Quintou pelas estradas e rodovias, aí no seu trabalho, nos auxílios, na sua fazenda, tá na lavoura, tá na sua empresa, no seu comércio. Ótima e abençoada quinta-feira pra você. Nesse bloco a gente abre com Henrique Thiago Jaula.

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1: Se Deus descesse aqui e me perguntasse: o que é que você quer? Eu diria pra ele: Mateus, eu quero ir pro céu.
2: É pra lá que eu quero ir.
3: Oh!

0: Marcos e Matheus, eu quero ir pro céu pra fechar bem, muito bem a edição de hoje, quinta-feira, o nosso Sertanejo Gospel. A seguir, mais um programa que vai fazer companhia, vai abençoar a sua vida. Amanhã, nesse horário, eu volto, te encontro com mais um Sertanejo Gospel. Deus abençoe, te guardo, um forte abraço e até amanhã. Você me empresta o seu coração, empresta. Tchau!
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3: Assim diz a Bíblia.
4: Disse Jesus: vinde a mim todos os que estáis cansados e sobrecarregados, e eu vos aliviarei. Mateus capítulo 11, verso 28.
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6: Cinco e quarenta e três.
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1: Espera no Senhor e confia nele. Confia nele.

0: Os que maquinam mal, mas amor e fidelidade haverá para os que planejam o bem. Provérbios, capítulo 14, verso 22.
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5: Alô você, graça e paz, povo de Deus, gente amada, gente querida, nós estamos chegando para nossa viagem no tempo, a nossa viagem através do mundo da música evangélica, começando pela graça de Deus, programa Matando Saudade, edição desta quinta-feira, um passinho só pro final de semana, que maravilha, que bênção, hoje quinta-feira, dia 20 de agosto de 2026, eu sou Ezequiel Ferreira. Durante a próxima hora, você vai ouvir comigo somente clássicos da música evangélica, canções que marcaram época, marcaram gerações. Então, aumente o volume do rádio, aumente o volume dos seus fones de ouvido, onde você estiver, aumente o som para louvar, para adorar a Deus. E o nosso programa começa muito bem. Este grande clássico da música evangélica, reunimos. Laís Daiane canta pra gente. Essa canção é linda demais pra começar muito bem o nosso programa Matando Saudade. Vamos cantar? Vamos. Solte a voz e cante assim.

0: aí, canção linda demais. Sei, vai voltar. Angel Light cantou pra gente. E sabemos, né? Sabemos que ele vai voltar a qualquer momento. Linda demais a canção. Tony Silva cantou antes, Eis-me aqui, Senhor. E abrindo o programa, nós tivemos Laís Daiane. Reunimos. O programa Matando Saudade vai para um rápido intervalo. Volta já com muito mais, porque aqui trazemos o passado de presente no seu rádio. Já já tem mais.
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3: Seis e onze.
4: Assim diz a Bíblia.
5: A minha porção é o Senhor, portanto, esperarei nele. Livro de Lamentações, capítulo 3, verso 24.
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3: Seis e treze.
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0: Já estou de volta com você, trazendo as canções que marcaram época, marcaram gerações. De volta aqui no programa Matando Saudade, nesta quinta-feira abençoada. Um passinho só pro fim de semana. Que maravilha, que bênção. Prazer enorme estar com você. Prazer muito grande saber que você está conosco. E você que está conosco, manda mensagem, participa da programação. 41 998 29 56 27. 419 98 29 5627. Para você mandar tua mensagem para nossa produção. Manda mensagem de texto, manda mensagem de áudio, participe. Alô, irmão Leoni Barroso. Leoni Barroso voltando do trabalho, ligado na programação. Bom descanso, meu irmão. Lá em Manaus, todos os dias, ouvindo o programa e participando, confirmando a audiência. Que maravilha. Obrigado, meu irmão. Agora tem Art Trio, O Filho do Homem.

0: Grandioso és tu, canção linda, Melissa cantou pra gente, linda canção gravada ao vivo. Marquinhos Gomes cantou antes, Milagres Acontecem, e quem abriu a sequência foi Art Trio, O Filho do Homem. É hora de mais um intervalo, já já eu volto com mais clássicos da música evangélica aqui no programa Matando Saudade, edição desta quinta-feira. Não sai daí, rápido intervalo, volto já com muito mais.
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3: Assim diz a Bíblia.
4: Eu sou o Alfa e o Ômega, diz o Senhor Deus, aquele que é, que era e que há de vir, o Todo-Poderoso. Apocalipse capítulo 1, verso 8.

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6: Seis e 32.
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11: De volta com você que trazemos o passado de presente no seu rádio. De volta para a sequência do nosso programa Matando Saudade nesta quinta-feira abençoada. Meu abraço lá para Kézia. Alô, Kézia Santos, conosco todos os dias, indo pro trabalho e ouvindo a nossa programação. Bom trabalho para você, minha irmã. Forte abraço para toda a família. Tá lá na Bahia, sempre acompanhando a nossa programação. Na Bahia também, nosso irmão Wagner, a esposa Solineide, os filhos Miguel e Natan. Família abençoada, sempre, sempre acompanhando a programação e também participando, confirmando a audiência. Onde você estiver, receba o nosso abraço, o nosso carinho. Abrindo a sequência, tem novo som, meu sonho.

você olha ao redor do mundo hoje e você vê problemas, tristeza por toda parte. Mas Jesus diz: não tema, eu estou com você. Você é meu. Assim, quando as chamas da aflição quiserem invadir sua alma, quando a dúvida fizer sombra em seu caminho e você achar que não há mais solução, lembre-se, não vai tardar. Jesus virá para nos levar para um lugar de amor e eterna felicidade, onde cada um de nós poderá andar e conversar com Jesus. Para que isso se torne possível, precisamos nos preparar.

0: Não vai tardar, Grupaz cantou pra gente, canção linda demais. Ouvimos antes, Nilson Lins, Felicidade. Abrindo a sequência, nós tivemos Novo Som e a linda canção Meu Sonho. Tá chegando já o último intervalo do programa, já já eu volto pra última sequência aqui no nosso programa Matando Saudade, edição desta quinta-feira. Não sai daí, rápido intervalo e eu volto já com muito, muito mais.
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3: Seis e 47.
4: Assim diz a Bíblia.
5: Na mão de Deus está a alma de todo ser vivente e o espírito de todo gênero humano. Jó capítulo 12, verso 10.
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3: Seis e 49.
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0: Já estou de volta com você, trazendo as canções que marcaram época, marcaram gerações. De volta agora para a última sequência de clássicos da música evangélica nesta quinta-feira abençoada. Tempo passa rápido demais, né? Última sequência já. É a última sequência. Começa com essa aqui, ó. Luiz Fontana. É uma oração à letra dessa canção. Muda tudo em mim.

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0: Linda demais a canção, finalizando o programa Matando Saudade, edição desta quinta-feira, dia 20 de agosto de 2026. Linda canção do grupo Chama Viva, Te Amo Jesus Cristo. Ouvimos antes da Maris, Alfa e Ômega, canção que fez muito sucesso com a Dilson Silva. Abrindo a última sequência, Luiz Fontana, Muda Tudo em Mim. E assim finalizamos o programa Matando Saudade, edição desta quinta-feira. Sou grato a Deus pela oportunidade de ter estado aqui com você. E sou grato a você pelo carinho, pela audiência, pela participação. Muito obrigado de coração. O programa Matando Saudade volta, se Deus quiser, amanhã, sexta-feira, com clássico e sertanejo, neste mesmo horário, nesta mesma rádio. Grande abraço, fiquem com Deus e até amanhã na doce paz do Senhor Jesus.
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4: Com efeito, passa o homem como uma sombra. Em vão se inquieta. Amontoa tesouros e não sabe quem os levará. Salmo 39, verso 6.
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3: Assim diz a Bíblia.
4: Ensina-me, Senhor, o teu caminho e andarei na tua verdade. Dispõe-me o coração só para temer o teu nome. Salmo 86, 11.
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7: Sete e seis.
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Glória a Deus. Fique de pé, meu querido. Glória a Deus. Você que crê nos sonhos de Deus para a tua vida, ovacione seu santo nome. Aleluia. Abra sua mão assim para você ser ministrado agora.

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1: Só louvor, só louvor bonito 24 horas por dia. Paraná Gospel no ar, transmitindo para você louvores abençoadíssimos e também mensagens, pregações, palavra de Deus para você. E você, o nosso convidado, a compartilhar com seus amigos o link da rádio, né? O link aí da nossa programação, para que mais e mais pessoas se acheguem a Jesus, né? Esse é o objetivo central aqui, não só do Cristo é Resposta, mas também de cada uma das rádios conectadas aqui. E agora, minha gente, nós vamos juntos fazer o que, pastor Zé Marnara? Orar pelo Brasil, né?
2: Oração salve o Brasil com a pastora Justa Lara. Vamos orar pelo Brasil esse ano, que é um ano muito importante. Teremos as eleições, né? E precisamos de que Deus esteja no controle de tudo isso aí, né?
1: É verdade. Pastor, então vem pra cá.
3: Pai querido, nós te agradecemos pela vida de cada um dos ouvintes do programa Cristo é Resposta, que se une conosco a cada dia da semana, a cada programa, em oração para que tu salve a nossa nação, para que tu salve o Brasil. Ó Pai, obrigada, porque até aqui tu tem nos guardado, nos protegido, nos direcionado, nos dado entendimento. Ó Deus, mas nós precisamos ainda mais de entendimento e de compreensão dos tempos e das estações. Abra os nossos olhos, ó Pai, assim como tu abriu os olhos de Agar quando ela estava no deserto. Tu abriu os olhos dela e mostrou o poço que estava à sua frente. Oh Deus, e foi esse poço que deu a ela a possibilidade de viver e de criar o seu filho, que ela pensou que iria morrer de fome e sede naquele deserto. Por isso nós te pedimos que tu abra os nossos olhos e que tu nos dê entendimento para que saibamos ver, Senhor, onde estão os poços à nossa frente, para que possamos atravessar por esse deserto e vivermos a plenitude daquilo que tu tens para nós. Nós sabemos que tu tem planos de paz, de alegria e um novo tempo para o Brasil. Nós cremos, ó Pai, das profecias que tem nos trazido, de que viremos muito breve um grande avivamento sobre o Brasil. E o Brasil será o celeiro de muitos missionários, de muitas pessoas que serão enviadas para o mundo. Eu creio nisso, Senhor. Eu creio que virá sobre esta nação um novo tempo, um tempo de arrependimento, um tempo de confissão de pecados, para que a nossa nação venha a ser conhecida como uma nação que se prostra perante a tua presença, que ora, que busca a tua face, que se ajoelha perante ti, somente perante o Deus vivo e soberano e mais ninguém. Pai, nós entregamos nas tuas mãos a nação brasileira e que o teu povo, que se chama pelo teu nome, possa orar, possa se humilhar perante a tua presença, cada um confessando os seus pecados, as suas iniquidades, se prostrando perante ti, louvando e exaltando o teu nome, para que venha sobre a nação brasileira um grande avivamento, que todos nós tenhamos fome e sede de justiça, fome e sede da tua presença, e que todos nós possamos viver para ver um grande mover sobrenatural, espiritual, do Espírito Santo sobre a nossa nação. Nós entregamos o Brasil nas tuas mãos e desde já nós te agradecemos. Em nome de Jesus, amém.

0: Obrigado, pastor Jussara Lara, orando conosco pelo nosso Brasil. E agora vem chegando a Dona Iá para cantar bonito pra gente, pastor Demar Lara.
1: Exato. E ela vai cantar duas canções, Adriano.
0: Duas?
1: É duas. Ela vai cantar aqui para nós Memórias em espanhol. E depois ela vai cantar aqui também A Teia de Aranha. Na sua casa tem teia de aranha, Bruno?
0: De vez em quando aparecem umas aí, viu, pastor?
1: É, então. A aranha, ela tece a sua teia, né? Para quê? Para se alimentar, né?
0: Exato.
1: Alimentar. Mas existem teias aí no sentido figurado, né? No sentido espiritual, melhor dizendo, e que são armadilhas, né? Que Satanás coloca no nosso caminho, né?
0: É.
1: E aí nós podemos ser devorados por ele. É devorado mesmo. Pedro escreveu lá dizendo que Satanás ele ruge como um leão buscando a quem tragar. É. Quem tragar significa engolir vivo. Pensa nisso, Adriano. Engolir vivo. Né?
0: Que coisa, né?
1: Então precisamos tomar todo o cuidado, vigiar, né? Vigiar e ser uma pessoa sensata em todos os nossos caminhos. Vamos então. Oh, meu Deus do céu.
0: Vamos então.
1: Agora é o momento da Dona Yaya, pastor Demar Lara, Dona Yaya, presta atenção na letra e também na melodia.

0: Cristo é a resposta.
1: A teia de aranha, a teia da vida é implacável. Só o socorro do Senhor pode nos livrar dela. Observando uma pequena teia de aranha, fui atrás do seu real significado. Uma teia de aranha é uma armação de fios de seda extremamente finos, capturam insetos que ficam presos. Devido à textura da seda, servindo de alimento às aranhas, testes científicos comprovaram que as teias de aranha, que foram comparadas ao aço, são o material mais resistente do mundo. Assim como os fios de seda são criados pelas aranhas, os humanos também tecem seus fios na imensa teia da vida. No tear que tece a nossa vida, não há pontas soltas. Todos os fios são entremeados entre si e revestidos de significado. Jesus fala sobre o perigo das teias. Espaçoso.
2: O caminho que conduz à perdição, e muitos são os que entram por ela.
1: Diz Elis Rejane Busanello. A vida

e não brincam em serviço, um enrosco pode ser fatal. Jesus chamou a atenção sobre o perigo do adultério. Disse ele: ouvistes o que foi dito, não cometerás adultério. Eu, porém, vos digo que

pagar um alto preço. Primeiro, o relacionamento com o Senhor Jesus é afetado, podendo sofrer ruptura ou dura disciplina. Sentimento de culpa acompanhará por um certo tempo, com dores e sofrimentos e noites mal dormidas. Sentirá na pele o cônjuge de filhos envergonhados e feridos. Segundo, uma gravidez e um possível aborto poderia acontecer, prejudicando assim a vida de uma criança inocente. Cometeria crime de sangue. Na Bíblia, o sangue representa a vida. A vida é uma coisa muito preciosa, dada por Deus, que deve ser respeitada. Derramar sangue inocente é um crime muito sério, com consequências geracionais. É preciso haver arrependimento, confissão e buscar o perdão, cura e libertação. Busquemos a vigilância e perspicácia, pois o mundo é uma grande teia de aranha. Alertou Martin Luther King. Todas as pessoas estão presas numa mesma teia inescapável de mutualidades, entrelaçadas num único tecido do destino. O que quer que afete um diretamente, afeta todos indiretamente.

O Senhor tece seus fios amorosos não para prender, mas para proteger os que se esforçam para não cair nas malhas finas das teias de aranha.

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2: Dona Iaia cantou pra gente A Teia de Aranha e qual que foi a outra canção mesmo, professor Demar Lara? Ah, eu peguei ele, quer ver?
3: Memórias.
2: Ah, não peguei não. É? Tá ligado, hein, pastor?
3: Ligadíssimo.
2: Bom demais. E bom saber que você aí do outro lado está ligado também conosco, curtindo o nosso Cristo é Resposta. Bom demais, hein? Bom demais. E agora vem chegando... Quem vem chegando a meu pai do céu? Ela que todas as quintas-feiras nos presenteia aqui com uma linda mensagem, né, pastor?
3: Ela vem lá de Pomerode, Ademão.
2: É.
3: Pomerode, Santa Catarina. Ela vai trazer para nós aqui. Deixa eu ver aqui. Os Olhos de Deus. É exatamente isso, Os Olhos de Deus.
2: Olha aí. Então, vem para cá, minha querida irmã Gerda, trazendo a mensagem pastoral dessa manhã.
4: Graça e paz, queridos ouvintes do programa Cristo é Resposta. Em nossa mensagem, falaremos sobre os olhos de Deus. Segunda Crônica 16:9 diz: porque quanto ao Senhor, seus olhos passam por toda a terra para mostrar-se forte para com aqueles cujo coração é totalmente dele. Viver em um mundo com bilhões de pessoas pode nos fazer sentir invisíveis diante das crises globais, guerras, correrias do dia a dia. É comum o ser humano se perguntar: Deus realmente sabe o que estou passando? Será que Ele se importa comigo? A palavra de Deus nos garante que ninguém passa despercebido diante do Criador. Deus não é um observador distante, Ele está olhando atentamente para a terra nesse exato momento. Hoje vamos entender um pouco sobre o propósito do olhar do Senhor sobre nossas vidas. O olhar do Senhor é onipresente, nada lhe fica oculto. O primeiro aspecto do olhar de Deus é que ele alcança todos os lugares ao mesmo tempo. Não existe esconderijo para o ser humano. Provérbios 15:3 fala que os olhos do Senhor estão em todo lugar, contemplando os maus e os bons. Em Jó fala: porque os seus olhos estão sobre os caminhos de cada um e ele vê todos os seus passos. Para quem anda na prática do mal, essa verdade gera temor, pois a justiça divina tudo vê. Mas para aqueles que buscam a Deus, essa verdade traz paz. Ele vê suas lágrimas no secreto, ele conhece a injustiça que você sofreu, ele sabe o tamanho da sua luta. Você não está sozinho. Mas o que o Senhor busca? O que quer encontrar em nós? Ele busca sinceridade, ele quer encontrar uma pessoa fiel e honesta. Deus não olha para a terra para fiscalizar os erros, mas sim ele olha para procurar corações que estejam sintonizados com o dele. Salmo 11:3 diz: quando a lei e a justiça, que são os valores, a verdade, a família, o temor a Deus, que são alicerces da sociedade e da nação, quando elas são destruídas, o que pode fazer o justo? Mas o Senhor continua presente no seu santo templo. O Senhor tem o seu trono nos céus. Ele observa a vida dos homens com muita atenção e os seus olhos veem o interior de cada pessoa. Amém? O nosso texto base de Crônicas diz que os olhos do Senhor buscam aqueles cujo coração é totalmente dele. Deus não aceita um coração dividido entre a fé e a dúvida, entre o altar e o mundo. Mas vamos ver, olhar para o homem que recebeu essa palavra originalmente. O rei Asa começou o seu reinado de forma brilhante, fazendo o que era reto, destruindo ídolos, confiando em Deus, mas o tempo passou e o coração de Asa mudou. Quando um grande exército veio contra ele, em vez de buscar o Senhor, Asa preferiu pegar a prata e o ouro do templo para subornar o rei da Síria e fazer uma aliança humana. Ele confiou no dinheiro e na política, mas não confiou em Deus. Foi nesse momento que o profeta Hanani veio até o rei com a mensagem dizendo: Asa, os olhos do Senhor passam por toda a terra para se mostrar forte. Você falhou. Como o rei Asa reagiu ao ser confrontado pelos olhos de Deus? Ele ficou furioso com a verdade. Em vez de se arrepender e chorar, Asa se irou contra o profeta de Deus e o lançou na prisão, em um tronco. Ele começou a oprimir o povo. O rei, que antes era justo, tornou-se cruel com seu próprio povo por causa do orgulho ferido. O orgulho endurece o coração com o tempo. Com o coração amargurado, mesmo diante de uma doença grave e dolorosa nas pernas, o orgulho dele o impediu de se humilhar e clamar a Deus. A Bíblia diz que preferiu os médicos do que confiar em Deus. O erro dele não foi ir ao médico, mas excluir Deus. A medicina é uma bênção. O erro dele foi colocar sua fé apenas na ciência humana, tratando Deus como desnecessário. Podemos usar os recursos da medicina, mas sempre entendendo que a cura final vem de Deus. A ciência é um instrumento, mas Deus é a fonte da cura. O rei Asa teve uma oportunidade perdida. Preferiu sofrer e morrer no orgulho a se curvar diante de Deus. Deus está procurando uma oportunidade para te abençoar. Os olhos dele procuram quem reconhece que precisa dele. A humildade e o arrependimento sempre atraem o olhar divino. A Bíblia diz que Deus atende o humilde, mas olha de longe para o soberbo. Salmo 138, 6. O rei Asa tentou ser forte sozinho. Ficou cego espiritualmente. Quem se humilha reconhece a própria fraqueza. Reconhece a própria fraqueza e ativa o poder de Deus. A obediência é um ímã que retém o olhar de Deus. Ter um coração totalmente dele significa viver em obediência por amor, não por obrigação. A obediência gera intimidade. Deus nos procura para nos abençoar, para se mostrar forte e manifestar o sobrenatural. Ele procura pessoas comuns para fazer coisas extraordinárias através delas. Ele assume as suas batalhas. Quando você se humilha e busca o Senhor, você transfere a responsabilidade da crise, seja uma doença, uma dívida, um problema familiar, você tira das suas costas e transfere para o braço forte de Deus. Abençoar é o prazer de Deus. Ele deseja ardentemente manifestar a sua força na sua vida. Tente imaginar comigo um satélite de última geração. Ele consegue dar um zoom na Terra, atravessando nuvens e focaram no meio da multidão uma única pessoa. Só que com Deus, esse poder é infinitamente maior. Segunda Crônicas 16 diz: os olhos do Senhor estão varrendo a terra nesse exato momento, mas não está procurando falhas para punir. Está procurando uma missão de busca e resgate. Ele procura desesperadamente alguém para abençoar, alguém em que ele possa descarregar o seu poder sobrenatural. A pergunta é: quando os olhos de Deus passam pela tua vida, ele encontra o que está procurando? Ele encontra o endereço onde a graça dele pode morar? O seu coração é totalmente dele? Amém? Vamos orar? Senhor, o Senhor é tão forte, tão poderoso, está pronto para nos abençoar com todas as sortes de bênçãos que nós aprendemos a buscar na fonte, que é muito mais poderoso, é muito mais garantido e tem infinitas possibilidades do que nossos recursos falhos. Que os teus olhos estejam sobre nós. Em nome de Jesus nós pedimos. Amém.

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1: Obrigado, Gerda, trazendo para nós aqui essa linda canção e essa mensagem que falou ao nosso coração, né? Bom demais. É, todas as quintas-feiras a Gerda contribui conosco aqui, todos os dias, né? Nós temos algum colaborador que traz mensagem pastoral, enfim, nós temos vários colaboradores, né? Você já ouviu a reflexão com a Silvia, você ouviu agora a mensagem pastoral com a nossa querida irmã Gerda, também daqui a pouquinho você vai ouvir aqui o Gospel Internacional, né? E quem contribui com o Gospel Internacional aqui é o pastor Demar Lara, né, pastor?
2: Olha, a gente tenta fazer o melhor, né?
1: É isso aí. Então,
2: pastor, o que é?
1: Oi, senhor Jarbas.
2: Alô.
1: Eu não esqueci do senhor, tá?
2: Não?
1: Não.
2: Eu quero contar, já que hoje tem Gospel Internacional, eu quero contar aquela música que foi traduzida em muitas línguas, né?
1: Ah, é?
2: Língua de boi, língua de cavalo, língua de cachorro.
3: Ah, meu Deus do céu, não!
2: Mas eu gravei em inglês.
1: O senhor gravou em inglês?
2: Inglês, é. Gravei em inglês, só que ainda não tá pronto a gravação, olha. Então eu vou cantar em português, né?
1: Ah, entendi, tá. Eu tava esperando já que o senhor ia cantar.
2: O número de fãs aumenta cada dia, brother.
1: É mesmo? O número de fãs.
2: Nossa, é.
1: O senhor
2: Mas é o clima. É o clima do meu ar-condicionado, né? que eu durmo com ele lá, só. É.
1: Entendi.
2: É. Então, aí eu vou cantar para as multidões agora, você que tá.
1: Vai, canta então, seu Jarbas, canta.
2: Um galho seco pendurado na porteira, foi lá que começou o nosso amor. 10 galhos.
1: Não, peraí, não precisa.
2: Não? Opa!
1: Não, 10 galhos.
2: Cortou? Você cortou aqui o meu telefone. Só cortou aqui meu microfone, eu vou mandar aí alguém aí levar uma injeção dupla. O doutor ente querido estará aí para oferecer um combo para o senhor.
1: Não, dele um combo. Vacilou
2: uma injeção, dorme gostoso e vai acordar nos subterrâneos da terra.
1: Que medo! Passa lá, vai. Não. Vamos fazer o seguinte.
2: Sem chance, né, Aldo?
1: Sem a menor chance.
2: É.
1: Ai, meu Deus do céu. Vamos orar, pastor Ademar, que é melhor, viu? Vamos fazer aqui a oração da fé. Você que está passando aí por alguma dificuldade, algum problema de saúde, né? Vamos colocar diante de Deus agora, nesse momento que é muito sério, né, pastor Ademar?
2: Muito sério, sim. E eu deixei aqui reservado, trouxe aqui para cantar. A comunidade Nilópolis, né? Rio de Janeiro, né? E eles vão cantar, depois da oração, As Feridas Desta Vida, né?
1: Olha.
2: E Quero Esquecer. Vamos lá, então. Meu Deus, nós olhamos para ti, Senhor, e contemplamos a tua face nessa manhã. Ó Jesus querido, ó Jesus querido, tenha misericórdia agora de todos aqueles que chegaram até esse dia com muitas feridas, Senhor. Feridas na alma, traumas emocionais, complexos de inferioridade e tantas outras feridas que foram acumuladas durante anos, ó Senhor. E eles desejam ardentemente ficar livre dessas feridas. E eu te peço, Senhor meu Deus, que o Senhor não estenda a mão somente, mas o Senhor vai lá abraçar essas pessoas, aonde quer que elas estejam, Senhor meu Deus. Porque o Senhor é o Deus que cura interiormente, que cura exteriormente. É o Senhor que traz o alívio para as feridas, não apenas remediando, mas o Senhor faz o milagre. Assim eu oro e assim eu profetizo, e Jesus Cristo te dá saúde. Amém e amém. Graças a Deus.

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1: E para você agora, nosso querido ouvinte, o broco dele, é isso mesmo, é isso que você ouviu, o broco tocando corações. E agora o Jarbas Passarinheiro vai trazer aqui canções lindíssimas, né, pastor?
2: Olha, e você sabe que ele tem bom gosto, viu, Aldo?
1: Tem.
2: Tem bom gosto, sim.
1: Tem uns bom gosto também, viu? Vai pra música, tá bom, né?
2: Tá bom.
1: Vamos lá, vamos curtir então. Lindos louvores aqui.
2: Ele disse que tem bom gosto também na casa dele, né?
1: É, né? Ah, mas essa.
2: Ele mandou trocar o piso da sala dele e colocou mármore. Daí a Josefina escorregou na mármore, daí mandou trocar de novo. Colocou mármore antiderrapante, sabe?
1: Nem sabia que existia isso, viu, pastor? Olha só.
2: Bom gosto que ele tem. Trouxe aqui pra nós. Calma, Jeba, calma. É o seu bloco, mas é eu que vou apresentar aqui. Posso ou não? Tá bom, me autorizou, né?
1: Olha, tá bonzinho.
2: Chorar pra quê? Bom estarmos aqui. Desperto a minha alma e nossa canção. Olha que coisa linda.
1: Olha aí, beleza.
2: Caprichou. Muito obrigado, viu, seu doutor. Excelentíssimo aí. Jair Passarinheiro 2026. Opa, é ele que
1: fala. Desculpa, pastor, que é isso? O cabo eleitoral oficial.
2: Então, entreguei ouro agora, né? Vamos agora. Lá então, tocando corações. E depois do tocando corações, nós teremos aqui, meus queridos, que você não saia antes, né? O bloco é o bloco desta quinta-feira, né?
1: Isso.
2: O gospel internacional.
1: É, já já pra você, já já. Agora vamos curtir então o Tocando Corações.

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1: Aqui você liga e é só louvor, né? Verdade isso. Canções lindíssimas que nós ouvimos agora no Tocando Corações, confirmou isso, né? É que você liga e é só louvor, louvores abençoadíssimos, né? Amanhã tem mais Tocando Corações, pastor Demar Lara, e agora nosso avião vai assim, ó, indo pra baixo, né, pastor? Mas calma, não tá caindo não, tá descendo só.
2: Tá descendo, descendo. Ele demora pra descer, né?
1: Demora.
2: Enquanto ele desce pra lá no nosso pista, né? Na pista, né? A pista que é. E enquanto isso, vamos ouvir duas canções aqui internacionais para você. O terceiro trimestre aqui são músicas italianas. Para um pouquinho, né? Para você ouvir coisas lindas que estão aqui para você, tá bom?
1: Aumenta o volume, gospel internacional.

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1: Dez e cinco.
2: Assim diz a Bíblia.
3: O homem bom tira do tesouro boas coisas, mas o homem mau, do mau tesouro, tira coisas más. Mateus capítulo 12, verso 35.
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2: Dez e seis.
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Nós estamos chegando para mais um momento todo especial aqui na nossa programação, mais uma edição de A Hora do Vinil. Forte abraço para você que está em sintonia conosco, aí na sua casa, no seu local de trabalho, no seu automóvel, nos dando aí aquela carona esperta. Que Deus esteja abençoando a sua vida. Vamos matar saudades então? Aumente o som aí. Eu trouxe pra cantar pra nós agora, Naum, com esta linda canção. Ele é Jesus.

0: Hoje é quinta-feira e você confere as primeiras informações do dia. A área urbana do Brasil cresceu 12,27% no período de 2019 a 2022. Nesse intervalo, o país ganhou 5.954,99 quilômetros quadrados de malha urbanizada. Isto é, uma área praticamente do tamanho do Distrito Federal. Os dados de 2022 são os mais recentes disponíveis e revelam que o país tinha 53.925 quilômetros quadrados de área urbanizada, que representa apenas 0,6% de todo o território brasileiro. Voltamos em instantes com mais um bloco de notícias. Notícia em ponto.
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4: Bom dia, povo de Deus. Graça e paz. Quinta-feira abençoada, dia 20 de agosto de 2026. Bom dia para você trabalhando, você em casa, você na cidade, no interior, no comércio, nas avenidas, motorista de aplicativos. Bom dia para as costureiras ligadinhas conosco. Sejam todos bem-vindos. Sou Denise Fernandes, esse é o nosso Manhã de Fé. Com muita alegria aqui na número 1 do povo de Deus, a número 1 do seu coração, a queridinha da cidade. A partir de agora, muita coisa boa aqui na nossa programação, nossos quadros e, claro, você abrilhantando a nossa programação. E você pode nos ajudar compartilhando o nosso aplicativo, o nosso site, através do seu compartilhamento, vidas sendo edificadas. Manhã de Fé, com muita alegria. Meu Instagram também à sua disposição para você seguir a página. Fica à vontade. Denise Fernandes Locutora. Denise Fernandes Locutora. Denise com S, tá bom? Me siga que te sigo de volta. Vamos falar com o Senhor? Querido Deus, manhã maravilhosa, oportunidade concedida pelo Senhor de estar aqui anunciando as boas novas, a palavra da verdade. Obrigada, Pai, por tudo. Abençoe essa programação, as famílias que estão na sintonia, a direção da rádio, os programadores. Pai, fica conosco, Senhor. Gratidão por tudo. Amém. E graças a Deus. Chegando, Cassiane, aumente o volume. Esse é o nosso Manhã de Fé. Uma excelente manhã.

Yeah. Aí, amores, esse é o nosso Manhã de Fé, fechando a nossa primeira sequência. Bem-vindos, obrigada pela companhia. Para quem está chegando agora, está no ar a nossa programação, muita coisa boa, a nossa receitinha, nossa dica do dia, muita coisa boa para acontecer aqui na nossa programação. E claro, você participando aqui comigo, nossos contatos liberados. Chegando mais canção linda, ótimo dia!

0: Mulher de Fé por aqui, fechando mais uma lindíssima sequência. Tá na hora do nosso intervalo rapidinho. Manhã de Fé volta já já com muito mais.
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3: Assim diz a Bíblia.
4: Julgai todas as coisas. Retende o que é bom. Livro de 1 Tessalonicenses, capítulo 5, verso 21.
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12: De volta com mais informações da sua rádio. O número de candidatas ao Senado chegou a 69 nas eleições de 2026, um aumento de 30,2% em relação a 2022, quando 53 mulheres se registraram para disputar uma vaga. O total é o maior já registrado em números absolutos e representa o maior número de candidaturas femininas em uma eleição de renovação de 2/3 do Senado. Apesar do crescimento em números absolutos, a participação feminina no total de candidaturas caiu de 22,5% para 21,9%. Voltamos em instantes com mais um bloco de notícias.
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0: Manhã de Fé de volta por aqui na número 1 do Povo de Deus. Obrigada pelo carinho da audiência. Para você participar aqui do nosso Manhã de Fé, nossos contatos liberados. Em casa, no trabalho, curtindo a gente, no seu carro. Obrigada pelo carinho, pela carona. Tá na hora do nosso quadro aniversariante do dia. Quero abraçar você, aniversariante. Você que tá pagando as velinhas hoje, parabéns. Feliz aniversário. Com muita paz, com muita saúde para os nossos aniversariantes. Escolhi com muito amor e carinho essa próxima sequência. Ótimo dia!

Esta é a nossa manhã de fé que segue em grande estilo. Obrigada pelo carinho, obrigada pela sintonia. Para você participar, nossos contatos liberados. Bora louvar o Senhor, aumente o som. Chegando mais uma super sequência. Ótima manhã.

0: Aí, amores, fechando mais uma sequência abençoada, esse é o nosso Manhã de Fé. Tá na hora do intervalo rapidinho. Não saia daí, eu volto já.
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3: Assim diz a Bíblia.
4: Antes, santificai a Cristo como Senhor em vosso coração, estando sempre preparados para responder a todo aquele que vos pedir razão da esperança que há em vós. Livro de 1 Pedro, capítulo 3, verso 15.
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5: De volta com mais informações da sua rádio. Uma mulher foi morta a facadas pelo ex-companheiro na rua Vicente Lopes da Rocha, no bairro Jardim Bandeirantes, em Contagem, na região metropolitana de Belo Horizonte. O crime é tratado como feminicídio. Segundo a Polícia Militar, a vítima vinha sendo ameaçada e perseguida pelo ex-companheiro. Os dois já haviam morado juntos. Enquanto era perseguida pelo homem, a mulher ligou para uma sobrinha e contou que estava com medo da situação. Ainda conforme a PM, a vítima estava acompanhada de um motociclista que trabalhava como motorista de aplicativo quando o ex-companheiro se aproximou. O homem teria mandado o motociclista deixar o local e o ameaçado dizendo que, caso contrário, ele também iria pagar. Voltamos em instantes com o último bloco de notícias.
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7: De volta por aqui com o nosso Manhã de Fé. Obrigada pela sua companhia. Para você participar comigo, nossos contatos liberados. Sou Denise Fernandes. Esse é o nosso Manhã de Fé de segunda a sábado aqui na número 1 do Povo de Deus. Também o meu Instagram à sua disposição, Denise Fernandes Locutora. Fique à vontade para seguir a página e participar do nosso Manhã de Fé. Tá na hora do nosso Delícias da Manhã.
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7: Delícias da Manhã, chegando com mais uma receitinha deliciosa pra você, minha amiga, meu amigo. Papel, caneta na mão, celular pra gravar. Vamos lá com mais uma receitinha pra hoje. Que tal, hein? Essa receita aqui serve muito bem para o almoço, combina, né? Muito bem com o almoço, pro almoço ou para o jantar. Atum no palmito. Bom demais, é uma delícia. Atum no palmito. Ingredientes que precisamos. Você precisa de 2 latas de atum. 2 latas de atum natural, aquele com água. 2 latas de atum. 1 vidro de palmito picadinho. 1 vidro de conserva daqueles pequenos, né? Picadinho. 1 copinho de requeijão. 1 pacote de queijo ralado parmesão, 1 pouquinho de azeite, salsinha, cebolinha a gosto. Modo de preparo dessa delícia. Na tigela você vai adicionar o atum, misture bem o atum com o requeijão, a cebolinha e a salsinha. Misture tudo muito bem, tá bom? Você pode colocar umas gotinhas de limão se você quiser. Tá bom? Só umas gotinhas de limão e mistura novamente. Próximo passo, minha amiga. Misturada ali os ingredientes, você vai adicionar a cebolinha, salsinha, o requeijão, umas gotinhas de limão se você deseja. E tudo misturadinho. Você pode também adicionar, é opcional, tá? Se você gosta de pimentão e milho verde, fica muito bom acrescentar esses ingredientes. Eu gosto. Espero que você goste também. Tudo muito bem misturado, você vai levar para uma travessa. Aí você vai polvilhar com queijo ralado e 1 fiozinho de azeite por cima, só 1 fiozinho, tá? E vai levar para o forno pré-aquecido para gratinar. É uma delícia esse atum no palmito, muito gostoso. Depois é só servir essa delícia, minha amiga, meu amigo. Mais uma delícia aqui no nosso Manhã de Fé, chegando mais canção linda para você. Ótimo dia!

Manhã de fé, louvor e adoração ao nosso Deus aqui comigo, Denise Fernandes, de segunda a sábado, nesse mesmo horário, aqui na número 1 do Povo de Deus, você tem um encontro marcado comigo. Nossos contatos seguem liberados para você participar. Fica à vontade. Para você chegando mais uma lindíssima sequência. Ótima manhã.

0: Manhã de Fé, fechando mais uma lindíssima sequência. Tá na hora do intervalo, rapidinho. Não saia daí, não vá embora. Eu volto já.
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3: Assim diz a Bíblia.
4: Sempre tenho o Senhor diante de mim. Estando Ele à minha direita, não serei abalado. Salmo 16, verso 8.
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13: De volta com as últimas informações da sua rádio. Uma iraniana acusada de transformar sucessivos relacionamentos em uma sequência de assassinatos foi condenada a 10 penas, punição prevista pela legislação do Irã, que em caso de homicídio pode resultar em sua execução. Ela foi responsabilizada judicialmente pela morte de 11 homens ao longo de aproximadamente 2 décadas. A diferença entre o número de mortes e o de condenações à pena máxima ocorre porque 10 famílias das vítimas exigiram a penalidade. Os parentes de outro homem aceitaram abrir mão dessa punição mediante o pagamento de uma dívida de compensação financeira também prevista na legislação iraniana. Essas são as últimas informações da sua rádio. Carolina Castro, direto da redação.
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0: De volta, meus amores, com o nosso Manhã de Fé. Bem-vindos, obrigada pelo carinho da audiência. Para você participar aqui comigo, nossos contatos seguem liberados. Está na hora da nossa super dica. Mais uma dica bacana que quero compartilhar com você.

faz bem para a saúde e também melhora o sono para as pessoas que sofrem com insônia, tá bom? Então você beber todos os dias uma xícara de chá de erva cidreira pela manhã e outra à noite. Vai te ajudar muito e também melhora a sua qualidade de vida. Chá de erva cidreira é bom demais. Mais uma dica legal aqui do nosso Manhã de Fé, chegando mais uma sequência abençoada. Ótima manhã!

Esse é o nosso Manhã de Fé, que segue em grande estilo aqui na número 1 do Povo de Deus, para você participar aqui da nossa programação, nossas plataformas digitais liberadas, meu Instagram, Denise Fernandes Locutora, à sua disposição. Em casa, no trabalho, no seu carro, obrigada pelo carinho, obrigada pela carona. Eu ofereço para você essa próxima sequência de louvores chegando com muito carinho. Ótimo dia!

0: Muito bem, meus amores, esse é o nosso Manhã de Fé. E com essa sequência abençoada, finalizando a nossa programação, agradeço o seu carinho e sua companhia. Um forte abraço. Até o nosso próximo encontro. Tchau, tchau, amores.
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1: Olá, graça e paz a todos. Sejam bem-vindos a mais um programa Cristo é a Resposta. Clama por respostas e se ouvem muitas vozes tentando acalmar o coração dos homens, mas há uma só voz a ser ouvida, reconhecida e autêntica, a voz do Filho de Deus, Jesus Cristo, Senhor e Salvador de todos os homens.

0: Chegamos! Quintou! Isso aí, mais uma quinta-feira! Estamos no ar com o nosso Cristo é Resposta para você aqui na Paraná Gospel.
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0: É isso aí, aqui na Paraná Gospel, onde você liga e é só louvor. Paraná Gospel, a rádio do povo de Deus, e também na rede de rádios parceiras aqui. Muito, muito bom dia a você conectado conosco. Que coisa boa, estamos juntos e o programa tem muita coisa boa para você, por isso não saia da audiência, fica por aí. E eu quero aproveitar e cumprimentar já meu amigo, meu parceiro, meu companheiro, pastor Edmar Lara, ele que todos os dias está comigo aqui, fazendo a programação. É, para você que acha que a gente está no mesmo estúdio, nós não estamos no mesmo estúdio. O Aldrin Lima fala com você de Curitiba e pastor Edmar Lara fala de Cerquilho, em estados diferentes, né? A Aldrin Lima aqui no Paraná e pastor Edmar Lara em São Paulo. Mas graças à tecnologia, graças à internet, graças a essas maravilhas que Deus proporciona pra gente, nós estamos aqui, ó, juntinhos, né, pastor?
2: Exatamente, é, a internet ela é uma maravilha, né, Adriano? Muita coisa boa que a gente pode fazer, se não fosse ela, a gente não faria, né? Dessa forma aqui. Mas nós vamos então começar com oração, né? Vamos começar com oração, porque nada se faz sem oração, não é verdade, Adriano?
0: Nada, nada mesmo. Às vezes a gente faz e não dá certo, né, pastor?
2: É, a gente às vezes tenta, né? Mas não é por aí, né? Não é isso pra mim, né? Mas tá bom, nós vamos ler aqui um texto. Deixa eu ver se a Silva mandou aqui pra nós. Aqui, ó. Vamos ler um texto, depois eu vou orar, tá bom? Vamos lá, então. Quando Deus está no controle, a esperança nunca se perde. Talvez hoje você esteja esperando por uma resposta, um milagre ou um novo começo. Continue firme. O Senhor conhece o tempo certo para todas as coisas e nunca deixa de cumprir os seus propósitos. Confie, persevere e descanse na certeza de que Deus está preparando o melhor para a sua vida. Pai, muito obrigado por essas palavras, Senhor, que o Senhor deu para a tua filha, Pai. Muito obrigado mesmo. Louvado seja o teu nome, que o programa de hoje realmente seja um programa que venha trazer esperança para os nossos ouvintes e venha trazer também uma resposta, um milagre e também um recomeço, Senhor. E que todos continuem firmes. Sim, meu Pai, abençoa a família Cristo é Resposta nos quatro cantos do Brasil, Pai. E fica conosco e que o teu Espírito Santo é o maestro desse programa. Faça com amor, carinho, aquilo que vai ser tratado, aquilo que vai ser enviado pelas ondas da Paraná Gospel, Pai. Em nome de Jesus, amém e amém, graças a Deus.
0: E agora convido você para apertar o seu cinto e nós vamos decolar, vamos ficar mais pertinho do Senhor Jesus e também celebrar a vida.

Senhoras e senhores, sejam todos bem-vindos. Por favor, apertem seus cintos, pois decolaremos em alguns instantes. Obrigada.

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0: Senhoras e senhores, decolamos com sucesso. 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
1: É isso aí, agora vem chegando o pastor Cornélio Augusto, trazendo para nós aqui palavra falada, pastor Demar Lara.
2: Exatamente, o capítulo 26 de Provérbios, que foca como lidar com o tolo ou o insensato, o preguiçoso, o fofoqueiro ou o enganador. Ih, olha aqui.
1: Nossa!
2: Precisamos de. Hein, André? Precisa ir fazer uma faculdade disso aqui, viu?
1: É verdade. Ai, já meu pensou? Deus do céu.
2: É, ele nos ensina como tratar com a pessoa tola, né? O insensato, aquele que tem preguiça. Na verdade, tem que tratar, né, ou lidar com essas pessoas para ela, para o aconselhamento de deixar de ser insensato, né?
1: Deixar de ser
2: deixar
1: preguiçoso,
2: a preguiça
1: né?
2: De lá e levantar.
1: Sim.
2: Né? As de madrugada, como já a senhora faz, levantar 5 para 8, né? O fofoqueiro, então, meu Deus, hein? Acho que o fofoqueiro vai ter que apanhar, viu, Ademar?
1: Ô, pastor, mas veja bem. Não é fofoca. O cristão não fofoca, pastor Ademar Lara.
2: Não, né?
1: Não, ele tece comentários a respeito da vida alheia, mas tá bom.
2: Olha que bonito, hein? É, mas o veneno tá no meio aí, né? É um sanduíche com veneno isso aí, viu, Ademar?
1: É verdade.
2: É um sanduíche de pão com mortadela. Olha, isso é gostoso, hein?
1: Bonito, né? Mas tem chumbinho por dentro, né, pastor?
2: Mas no meio da mortadela tem pimenta, daquelas bem... Então vamos ouvir o pastor Cornélio Augusto. Tá meio ansioso hoje, pastor Cornélio. Calma.
1: O que aconteceu,
2: calma,
1: pastor?
2: Tá bonitão hoje aqui, tá de terno preto. Gravata vermelha. Uhum. Vermelha. Camisa branca. Sabe o que ele passou no cabelo hoje? Brilhantina.
1: Olha só.
2: Tá chique no último aqui,
1: chique,
2: viu?
1: Chique no último. Certo. Vem pra cá, pastor Cornélio Augusto.
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4: Capítulo 26. Como a neve no verão e como a chuva na ceifa, assim a honra não convém a um insensato. Como o pássaro que foge, como a andorinha no seu voo, assim a maldição sem causa não se cumpre. O açoite é para o cavalo, o freio para o jumento, e a vara para as costas dos insensatos. Não respondas ao insensato segundo a sua estultícia, para que não te faça semelhante a ele. Ao insensato responde segundo a sua estultícia, para que não seja ele sábio aos seus próprios olhos. Os pés corta e o dano sofre quem manda mensagens por intermédio do insensato. As pernas do coxo pendem bambas, assim é o provérbio na boca dos insensatos. Como o que atira pedra preciosa num montão de ruínas, assim é o que dá honra ao insensato. Como galho de espinhos na mão do bêbado, assim é o provérbio na boca dos insensatos. Como um flecheiro que a todos fere, assim é o que assalaria os insensatos e os transgressores. Como o cão que torna ao seu vômito, assim é o insensato que reitera a sua estultícia. Tens visto a um homem que é sábio a seus próprios olhos? Maior esperança há no insensato do que nele. Diz o preguiçoso: um leão está no caminho, um leão está nas ruas. Como a porta se revolve nos seus gonzos, assim o preguiçoso no seu leito. O preguiçoso mete a mão no prato e não quer ter o trabalho de a levar à boca. Mais sábio é o preguiçoso a seus próprios olhos do que 7 homens que sabem responder bem. Quem se mete em questão alheia é como aquele que toma pelas orelhas um cão que passa. Como o louco que lança fogo, flecha e morte, assim é o homem que engana seu próximo e diz: "Fiz isso por brincadeira." Sem lenha, o fogo se apaga, e não havendo maldizente, cessa a contenda. Como o carvão é para a brasa e a lenha para o fogo, assim é o homem contencioso para acender rixas. As palavras do maldizente são comida fina, que desce para o mais interior do ventre. Como vaso de barro coberto de escórias de prata, assim são os lábios amorosos e o coração maligno. Aquele que aborrece dissimula com os lábios, mas no íntimo encobre o engano. Quando te falar suavemente, não te fies nele, porque sete abominações há no seu coração. Ainda que o seu ódio se encobre com engano, a sua malícia se descobrirá publicamente. Quem abre uma cova, nela cairá, e a pedra rolará sobre quem a revolve. A língua falsa aborrece a quem feriu, e a boca lisonjeira é causa de ruína.
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0: Obrigado, pastor Cornélio Augusto, trazendo aqui palavra falada para nós nesta manhã. E agora nós vamos ouvir juntos hinos especiais, pastor Demar Lara.
1: Especialíssimo para você, né? Que bom passar a manhã ouvindo coisas boas, né, Ademar?
0: É verdade, verdade. A gente muitas vezes perde tanto tempo vendo coisas ruins, né? Notícias desagradáveis, né? Mas aqui no programa Cristo e Resposta não tem isso, né, pastor?
1: Não, a gente procura fazer o melhor, né?
0: É verdade.
1: Por isso que trazemos para você, então, agora hinos especialíssimos, hinos especiais para o seu coração também. E depois disso, a gente vem aqui com a reflexão e hoje é com a Suzy, é isso, Adriana?
0: Não, hoje é com a Silvia, pastor de verdade.
1: Pera aí um pouquinho, deixa eu ver, acho que vieram trocado, viu, Adriana?
0: Será?
1: Suzy, não é o seu dia hoje.
0: É, hoje é a Silvia trazendo aqui uma pequena reflexão com uma grande mensagem. Já já ela volta.
1: Hã? É, vai tomar um cafezinho lá na cantina. O que quer? Ah, quer conversar com o Jair, Marcelinha? Ah, entendi. Acho que é isso. Por isso que veio hoje, viu?
0: Tá.
1: Cuidado que ele vai convencer você pra voltar nele, hein? Tá bom. Depois vem com a Silvia aqui.
0: É isso aí. Vamos lá, então. Hinos especiais.

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1: É isso aí, obrigado por você estar conectado aqui na Rádio do Povo de Deus, na Paraná Gospel, ouvindo a nossa programação, ouvindo o Cristo é Resposta. Eu espero que você tenha gostado aí desse bloco, hinos especiais, né? E agora para você vem chegando então a Silvia, é ela que veio junto com a Suzy, né? Trazendo aqui a Suzy para conversar com o Jarbas e a Silvia para trazer para nós essa pequena reflexão com uma grande mensagem, pastor Demar Lara.
2: Então ela vai trazer aqui para nós aqui o manual do discipulador.
1: Olha aí.
2: Nós somos discípulos de Jesus?
1: Somos, né? Somos discípulos ou apóstolos, né?
2: Não, discípulos.
1: Discípulos, né, professor?
2: Apóstolo foi o último, foi o apóstolo Paulo, né?
1: Sim, é verdade.
2: Então, mas ser discipulador, discípulo é aquele que aproveita todas as oportunidades para testemunhar de Jesus, né? Seja onde for, na fila do ônibus, do metrô, do ônibus, né? Lá na sala do dentista, do médico, onde você tiver, tiver alguém perto de você, comece a conversar com a pessoa, né? Às vezes a gente não vai nem falar o nome de Jesus, mas a gente vai mostrar que Jesus está em nós. É isso que é o mais importante. Ser é melhor do que servir. Vamos ouvir então a nossa irmã Silvia aí de Curitiba, manual do discípulo.
3: Graça e paz a todos, bom dia, que alegria estar com vocês e mais um momento de reflexão. Quero te convidar a pensar em algo muito prático hoje. O nosso tema para a reflexão é o manual do discipulador. Se você comprasse um aparelho super moderno e complexo, a primeira coisa que você procuraria na caixa seria o manual de instruções, não é? Sem ele, a gente fica batendo a cabeça, tentando adivinhar como as peças se encaixam. Na caminhada com Deus, não é diferente. Jesus nos deixou uma missão muito clara antes de subir aos céus. Ele não disse apenas frequentem a igreja. Ele disse, vão e façam discípulos. Mas a grande pergunta que muita gente faz em silêncio no banco da igreja é, como eu faço isso? Qual é o manual do discipulador? Muitos acham que para discipular alguém é preciso ter um diploma de teologia, falar bonito ou ser um líder perfeito. Mas a verdade é que o verdadeiro manual do discipulador não é um livro de regras complexas. O manual é a própria vida de Jesus retratada nos evangelhos. E o primeiro capítulo desse manual se resume em uma palavra, relacionamento. Lá em Marcos capítulo 3, versículo 14, a Bíblia diz que Jesus escolheu os 12 para que estivessem com ele e para os enviar a pregar. Percebe a ordem das coisas? Antes de enviar para pregar, Jesus chamou para estar com ele. Discipulado não é uma sala de aula. É uma mesa de café, é caminhar junto, é ouvir as dores do outro, compartilhar as vitórias e, acima de tudo, apontar para Cristo no dia a dia. O manual do discipulador nos ensina que as pessoas não querem saber o quanto nós sabemos até que elas percebam o quanto nós nos importamos com elas. Talvez você pense, mas eu tenho tantas falhas, como vou guiar outra pessoa? O apóstolo Paulo entendeu perfeitamente o manual quando escreveu aos Coríntios: Sede meus imitadores, como também eu sou de Cristo. Ser um discipulador não significa ser perfeito, significa ser alguém que, mesmo sendo imperfeito, sabe para onde está caminhando e convida o outro a caminhar junto na mesma direção. É dizer, olha, eu também erro, eu também luto, mas eu conheço o caminho da cruz e posso te acompanhar nessa jornada. O maior investimento que você pode trazer nessa terra não é em bens materiais, é em pessoas. Quando você gasta tempo orando por alguém, ouvindo um desabafo, ensinando a palavra, estendendo a mão no dia da crise, você está aplicando o manual de Jesus. Você está gerando frutos para a eternidade. Amém? Vamos orar. Feche os seus olhos, se você puder agora. Vamos pedir ao Senhor a graça de sermos verdadeiros discipuladores. Senhor meu Deus e meu Pai, nós te louvamos pelo privilégio de fazer parte da tua obra. Deus, tira de nós o medo ou a sensação de incapacidade. Desperta nosso coração e de cada irmão e de cada irmã que ouve esta rádio e desejo ardente de cuidar de alguém. Dá-nos um coração de pastor, olhos que enxergam a dor do próximo e ouvidos dispostos a escutar. Que a nossa vida seja manual vivo no teu amor para aqueles que ainda estão perdidos. Usa-nos como ferramentas de cura e salvação em nome de Jesus. Amém? Deus os abençoe a todos e que possamos sempre ter alguém perto de vocês, de nós, para nos abraçar. Em nome de Jesus.
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1: Só louvor, só louvor bonito 24 horas por dia, Paraná Gospel no ar, transmitindo para você louvores abençoadíssimos e também mensagens, pregações, palavra de Deus para você. E você, o nosso convidado, a compartilhar aí com seus amigos o link da rádio, né? O link aí da nossa programação, para que mais e mais pessoas se acheguem a Jesus, né? Esse é o objetivo central aqui, não só do Cristo é Resposta, mas também de cada uma das rádios conectadas aqui. E agora, minha gente, nós vamos juntos fazer o que, pastor Zé Marnara? Orar pelo Brasil, né?
2: Oração do Salve Brasil com a pastora Justana Lara. Vamos orar pelo Brasil esse ano, que é um ano muito importante. Teremos as eleições, né? E precisamos de que Deus esteja no controle de tudo isso aí, né?
1: É verdade. Pastor, então vem pra cá.
3: Pai querido, nós te agradecemos pela vida de cada um dos ouvintes do programa Cristo é Resposta, que se une conosco a cada dia da semana, a cada programa, em oração para que tu salve a nossa nação, para que tu salve o Brasil. Ó Pai, obrigada, porque até aqui tu tem nos guardado, nos protegido, nos direcionado, nos dado entendimento. Ó Deus, mas nós precisamos ainda mais de entendimento e de compreensão dos tempos e das estações. Abra os nossos olhos, ó Pai, assim como tu abriu os olhos de Agar quando ela estava no deserto. Tu abriu os olhos dela e mostrou o poço que estava à sua frente. Ó Deus, e foi esse poço que deu a ela a possibilidade de viver e de criar o seu filho, que ela pensou que iria morrer de fome e sede naquele deserto. Por isso nós te pedimos que tu abra os nossos olhos e que tu nos dê entendimento para que saibamos ver, Senhor, onde estão os postos à nossa frente, para que possamos atravessar por esse deserto e vivermos a plenitude daquilo que tu tens para nós. Nós sabemos que tu tem planos de paz, de alegria e um novo tempo para o Brasil. Nós cremos, ó Pai, nas profecias que tem nos trazido, de que viremos muito breve um grande avivamento sobre o Brasil. E o Brasil será o celeiro de muitos missionários, de muitas pessoas que serão enviadas para o mundo. Eu creio nisso, Senhor. Eu creio que virá sobre esta nação um novo tempo, um tempo de arrependimento, um tempo de confissão de pecados, para que a nossa nação venha a ser conhecida como uma nação que se prostra perante a tua presença, que ora, que busca a tua face, que se ajoelha perante ti, somente perante o Deus vivo e soberano e mais ninguém. Pai, nós entregamos nas tuas mãos a nação brasileira e que o teu povo, que se chama pelo teu nome, possa orar, possa se humilhar perante a tua presença, cada um confessando os seus pecados, as suas iniquidades, se prostrando perante ti, louvando e exaltando o teu nome, para que venha sobre a nação brasileira um grande avivamento, que todos nós tenhamos fome e sede de justiça, fome e sede da tua presença, e que todos nós possamos viver para ver um grande mover sobrenatural, espiritual, do Espírito Santo sobre a nossa nação. Nós entregamos o Brasil nas tuas mãos e desde já nós te agradecemos. Em nome de Jesus, amém.

0: Obrigado, pastora Jussara Lara, orando conosco pelo nosso Brasil. E agora vem chegando a Dona Iá para cantar bonito pra gente, pastora Demar Lara.
1: Exato. E ela vai cantar duas canções, Adriano.
0: Duas?
1: É duas. Ela vai cantar aqui para nós Memórias em espanhol. E depois ela vai cantar aqui também A Teia de Aranha. Na sua casa tem teia de aranha, Adriano?
0: De vez em quando aparecem umas aí, viu, pastor?
1: É, então. A aranha, ela tece a sua teia, né? Para quê? Para se alimentar, né?
0: Exato.
1: Alimentar. Mas existe teia.

0: aí no sentido figurado, né? No sentido espiritual, melhor dizendo, e que são armadilhas, né? Que Satanás coloca no nosso caminho, né?
1: É.
0: E aí nós podemos ser devorados por ele. É devorado, não.
1: Devorado mesmo,
0: Pedro, Pedro escreveu lá dizendo que Satanás, ele ruge como um leão buscando a quem tragar. É. Quem tragar significa engolir vivo. Pensa nisso, Adriano. Engolir vivo. Né?
1: Que coisa, né?
0: Então precisamos tomar todo o cuidado, vigiar, né? Vigiar e ser uma pessoa sensata em tudo, em todos os nossos caminhos. Vamos então, oh, meu Deus do céu.
1: Vamos então, então?
0: É, vamos então, então. Agora é o momento da dona Yaya, pastor de Marnado, dona Yaya, presta atenção na letra e também na melodia.

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1: A teia de aranha, a teia da vida é implacável. Só o socorro do Senhor pode nos livrar dela. Observando uma pequena teia de aranha, fui atrás do seu real significado. Uma teia de aranha é uma armação de fios de seda extremamente finos, capturam insetos que ficam presos, devido à textura da seda, servindo de alimento às aranhas. Testes científicos comprovaram que as teias de aranha, que foram comparadas ao aço, são o material mais resistente do mundo. Assim como os fios de seda são criados pelas aranhas, os humanos também tecem seus fios na imensa teia da vida. No tear que tece a nossa vida, não há pontas soltas. Todos os fios são entremeados entre si e revestidos de significado. Jesus fala sobre o perigo das teias. Espaçoso,
2: o caminho que conduz à perdição, e muitos são os que entram por ela.
1: Diz Elis Rejane Busanello.

abusivas e cruéis e não brincam em serviço, um enrosco pode ser fatal. Jesus chamou a atenção sobre o perigo do adultério. Disse ele: ouvistes o que foi dito, não cometerás adultério. Eu

pagar um alto preço. Primeiro, o relacionamento com o Senhor Jesus é afetado, podendo sofrer ruptura ou dura disciplina. Sentimento de culpa acompanhará por um certo tempo, com dores e sofrimentos e noites mal dormidas. Sentirá na pele o cônjuge de filhos envergonhados e feridos. Segundo, uma gravidez e um possível aborto poderia acontecer, prejudicando assim a vida de uma criança inocente. Cometeria crime de sangue. Na Bíblia, o sangue representa a vida. A vida é uma coisa muito preciosa, dada por Deus, que deve ser respeitada. Derramar sangue inocente é um crime muito sério, com consequências geracionais. É preciso haver arrependimento, confissão e buscar o perdão, cura e libertação. Busquemos a vigilância e perspicácia, pois o mundo é uma grande teia de aranha. Alertou Martin Luther King. Todas as pessoas estão presas numa mesma teia inescapável de mutualidades, entrelaçadas num único tecido do destino. O que quer que afete um diretamente, afeta todos indiretamente.

Senhor tece seus fios amorosos não para prender, mas para proteger os que se esforçam para não cair nas malhas finas das teias de aranha da vida.

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2: Dona Iaia cantou pra gente A Teia de Aranha. E qual que foi a outra canção mesmo, professor Demar Lara? Ah, eu peguei ele, quer ver?
3: Memórias.
2: Ah, não peguei não. É? Tá ligado, hein, pastor?
3: Ligadíssimo.
2: Bom demais. E vamos saber que você aí do outro lado está ligado também conosco, curtindo o nosso Cristo é Resposta. Bom demais, hein? Bom demais. E agora vem chegando... Quem vem chegando? A meu pai do céu, ela que todas as quintas-feiras nos presenteia aqui com uma linda mensagem, né, pastor?
3: Ela vem lá de Pomerode, Adriano.
2: É.
3: Pomerode, Santa Catarina. Ela vai trazer para nós aqui. Deixa eu ver aqui. Os Olhos de Deus. É exatamente isso, Os Olhos de Deus.
2: Olha aí. Então, vem para cá, minha querida irmã Gerda, trazendo a mensagem pastoral dessa manhã.
4: Graça e paz, queridos ouvintes do programa Cristo é Resposta. Em nossa mensagem, falaremos sobre os olhos de Deus. Segunda Crônica 16:9 diz: porque quanto ao Senhor, seus olhos passam por toda a terra para mostrar-se forte para com aqueles cujo coração é totalmente dele. Viver em um mundo com bilhões de pessoas pode nos fazer sentir invisíveis diante das crises globais, guerras, correrias do dia a dia. É comum o ser humano se perguntar: Deus realmente sabe o que estou passando? Será que Ele se importa comigo? A palavra de Deus nos garante que ninguém passa despercebido diante do Criador. Deus não é um observador distante, Ele está olhando atentamente para a terra nesse exato momento. Hoje vamos entender um pouco sobre o propósito do olhar do Senhor sobre nossas vidas. O olhar do Senhor é onipresente, nada lhe fica oculto. O primeiro aspecto do olhar de Deus é que ele alcança todos os lugares ao mesmo tempo. Não existe esconderijo para o ser humano. Provérbios 15:3 fala que os olhos do Senhor estão em todo lugar, contemplando os maus e os bons. Em Jó fala: porque os seus olhos estão sobre os caminhos de cada um e ele vê todos os seus passos. Para quem anda na prática do mal, essa verdade gera temor, pois a justiça divina tudo vê. Mas para aqueles que buscam a Deus, essa verdade traz paz. Ele vê suas lágrimas no secreto, ele conhece a injustiça que você sofreu, ele sabe o tamanho da sua luta. Você não está sozinho. Mas o que o Senhor busca? O que quer encontrar em nós? Ele busca sinceridade, ele quer encontrar uma pessoa fiel e honesta. Deus não olha para a terra para fiscalizar os erros, mas sim ele olha para procurar corações que estejam sintonizados com o dele. Salmo 11:3 diz: quando a lei e a justiça, que são os valores, a verdade, a família, o temor a Deus, que são alicerces da sociedade e da nação, quando elas são destruídas, o que pode fazer o justo? Mas o Senhor continua presente no seu santo templo. O Senhor tem o seu trono nos céus. Ele observa a vida dos homens com muita atenção e os seus olhos veem o interior de cada pessoa. Amém? O nosso texto base de Crônicas diz que os olhos do Senhor buscam aqueles cujo coração é totalmente dele. Deus não aceita um coração dividido entre a fé e a dúvida, entre o altar e o mundo. Mas vamos ver, olhar para o homem que recebeu essa palavra originalmente. O rei Asa começou o seu reinado de forma brilhante, fazendo o que era reto, destruindo ídolos, confiando em Deus, mas o tempo passou e o coração de Asa mudou. Quando um grande exército veio contra ele, em vez de buscar o Senhor, Asa preferiu pegar a prata e o ouro do templo para subornar o rei da Síria e fazer uma aliança humana. Ele confiou no dinheiro e na política, mas não confiou em Deus. Foi nesse momento que o profeta Hanani veio até o rei com a mensagem dizendo: Asa, os olhos do Senhor passam por toda a terra para se mostrar forte. Você falhou. Como o rei Asa reagiu ao ser confrontado pelos olhos de Deus? Ele ficou furioso com a verdade. Em vez de se arrepender e chorar, Asa se irou contra o profeta de Deus e o lançou na prisão, em um tronco. Ele começou a oprimir o povo. O rei, que antes era justo, tornou-se cruel com seu próprio povo por causa do orgulho ferido. O orgulho endurece o coração com o tempo. Com o coração amargurado, mesmo diante de uma doença grave e dolorosa nas pernas, o orgulho dele o impediu de se humilhar e clamar a Deus. A Bíblia diz que preferiu os médicos do que confiar em Deus. O erro dele não foi ir ao médico, mas excluir Deus. A medicina é uma bênção. O erro dele foi colocar sua fé apenas na ciência humana, tratando Deus como desnecessário. Podemos usar os recursos da medicina, mas sempre entendendo que a cura final vem de Deus. A ciência é um instrumento, mas Deus é a fonte da cura. O rei Asa teve uma oportunidade perdida. Preferiu sofrer e morrer no orgulho e se curvar diante de Deus. Deus está procurando uma oportunidade para te abençoar. Os olhos dele procuram quem reconhece que precisa dele. A humildade e o arrependimento sempre atraem o olhar divino. A Bíblia diz que Deus atende o humilde, mas olha de longe para o soberbo. Salmo 138, 6. O rei Asa tentou ser forte sozinho. Ficou cego espiritualmente. Quem se humilha reconhece a própria fraqueza, e ativa o poder de Deus. A obediência é um ímã que retém o olhar de Deus. Ter um coração totalmente dele significa viver em obediência por amor, não por obrigação. A obediência gera intimidade. Deus nos procura para nos abençoar, para se mostrar forte e manifestar o sobrenatural. Ele procura pessoas comuns para fazer coisas extraordinárias através delas. Ele assume as suas batalhas. Quando você se humilha e busca o Senhor, você transfere a responsabilidade da crise, seja uma doença, uma dívida, um problema familiar, você tira das suas costas e transfere para o braço forte de Deus. Abençoar é o prazer de Deus. Ele deseja ardentemente manifestar a sua força na sua vida. Tente imaginar comigo um satélite de última geração. Ele consegue dar um zoom na Terra, atravessando nuvens e focaram no meio da multidão uma única pessoa. Só que com Deus, esse poder é infinitamente maior. Segunda Crônicas 16 diz: os olhos do Senhor estão varrendo a terra nesse exato momento, mas não está procurando falhas para punir. Está procurando uma missão de busca e resgate. Ele procura desesperadamente alguém para abençoar, alguém em que ele possa descarregar o seu poder sobrenatural. A pergunta é: quando os olhos de Deus passam pela tua vida, ele encontra o que está procurando? Ele encontra o endereço onde a graça dele pode morar? O seu coração é totalmente dele? Amém? Vamos orar? Senhor, o Senhor é tão forte, tão poderoso, está pronto para nos abençoar com todas as sortes de bênçãos que nós aprendemos a buscar na fonte, que é muito mais poderoso, é muito mais garantido e tem infinitas possibilidades do que nossos recursos falhos. Que os teus olhos estejam sobre nós. Em nome de Jesus nós pedimos. Amém.

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1: Obrigado, Gerda, trazendo pra nós aqui essa linda canção e essa mensagem que falou ao nosso coração, né? Bom demais. É, todas as quintas-feiras a Gerda contribui conosco aqui, todos os dias, né? Nós temos algum colaborador que traz mensagem pastoral, enfim, nós temos vários colaboradores, né? Você já ouviu a reflexão com a Silvia, você ouviu agora a mensagem pastoral com a nossa querida irmã Gerda, também daqui a pouquinho você vai ouvir aqui o Gospel Internacional, né? E quem contribui com o Gospel Internacional aqui é o pastor Demar Lara, né, pastor?
2: Olha, a gente tenta fazer o melhor, né?
1: É isso aí. Então,
2: pastor, o que é?
1: Oi, senhor Jarbas.
2: Alô.
1: Eu não esqueci do senhor, tá?
2: Não?
1: Não.
2: Eu quero contar, já que hoje tem Gospel Internacional, eu quero contar aquela música que foi traduzida em muitas línguas, né?
1: Ah, é?
2: Línguas de boi, língua de cavalo, língua de cachorro.
1: Ah, meu Deus do céu, não!
2: Mas eu gravei em inglês.
1: O senhor gravou em inglês?
2: Inglês, é. Eu gravei em inglês, só que ainda não tá pronto a gravação, viu? Então eu vou cantar em português, né?
1: Ah, entendi, tá. Eu tava esperando já que o senhor ia cantar.
2: O número de fãs aumenta a cada dia, viu?
1: É mesmo? O número de fãs...
2: Nossa, é.
1: O senhor Jarbas.
2: Mas é o clima do meu ar-condicionado, né? que eu durmo com ele lá, sabe?
1: Entendi.
2: Então, aí eu vou cantar para as multidões agora, você que tá.
1: Vai, canta então, seu Jarbas.
2: Um galho seco, pendurado na porteira. Foi lá que começou nosso amor. 10 galhos.
1: Não, peraí, não precisa.
2: Não? Opa!
1: Não, 10 galhos.
2: Cortou? Você cortou aqui o meu telefone. Vou cortar aqui meu microfone, eu vou mandar aí alguém aí levar uma injeção dupla. O doutor ente querido estará aí para oferecer um combo para você.
1: Não, dele que vacilou.
2: Toma uma injeção, dorme gostoso e vai acordar nos subterrâneos da terra.
1: Que medo! Passa lá, vai. Não. Vamos fazer o seguinte.
2: Sem chance, né, Aldemar?
1: Sem a menor chance. Ai, meu Deus do céu. Vamos orar, pastor Aldemar, que é melhor, viu? Vou fazer aqui a oração da fé. Você que está passando aí por alguma dificuldade, algum problema de saúde, né? Vamos colocar diante de Deus agora, nesse momento que é muito sério, né, pastor Aldemar?
2: Muito sério, sim. E eu deixei aqui reservado, trouxe aqui para cantar, a comunidade Nilópolis, Rio de Janeiro, né? E eles vão cantar, depois da oração, As Feridas Desta Vida, né?
1: Olha
2: aí. E Quero Esquecer. Vamos lá, então. Meu Deus, nós olhamos para ti, Senhor, e contemplamos a tua face nessa manhã. Ó Jesus querido, tenha misericórdia agora de todos aqueles que chegaram até esse dia com muitas feridas, Senhor. Feridas na alma, traumas emocionais, complexos de inferioridade e tantas outras feridas que foram acumuladas durante anos, ó Senhor. E eles desejam ardentemente ficar livre dessas feridas. E eu te peço, Senhor meu Deus, que o Senhor não estenda a mão somente, mas o Senhor vai lá abraçar essas pessoas, aonde quer que elas estejam, Senhor meu Deus. Porque o Senhor é o Deus que cura interiormente, que cura exteriormente. É o Senhor que traz o alívio para as feridas, não apenas remediando, mas o Senhor faz o milagre. Assim eu oro e assim eu profetizo, e Jesus Cristo te dá saúde. Amém e amém. Graças a Deus.

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1: E para você agora, nosso querido ouvinte, o broco dele. É isso mesmo, é isso que você ouviu, o broco tocando corações. E agora o Jarbas Passarinheiro vai trazer aqui canções lindíssimas, né, pastor?
2: Olha, e você sabe que ele tem bom gosto, viu, Aldrin?
1: Tem.
2: Tem bom gosto, sim.
1: Tem uns bom gosto também, viu? Mas pra música, tá bom, né?
2: Tá bom.
1: Vamos lá, vamos curtir então. Lindos louvores aqui.
2: Ele disse que tem bom gosto também na casa dele, né?
1: É, né? Ah, mas essa. É,
2: ele mandou trocar o piso da sala dele e colocou mármore.
1: Ah, é
2: daí realmente... a Josefina escorregou na mármore, daí mandou trocar de novo. Colocou mármore antiderrapante, sabe?
1: Nem sabia que existia isso, viu, pastor? Olha só. Então,
2: bom gosto ele tem. Trouxe aqui para nós. Calma, Jeba, calma. É o seu bloco, mas é eu que vou apresentar aqui. Posso ou não? Tá bom, me autorizou. Né?
1: Olha, tá bonzinho.
2: Chorar para quê? Bom estarmos aqui. Desperto a minha alma e nossa canção. Olha que coisa linda.
1: Olha aí, beleza.
2: Caprichou. Muito obrigado, eu sou o doutor. Excelentíssimo aí. Jair Passarinheiro 2026. Opa, é ele aqui.
1: Desculpa, pastor, isso. Que é isso? O cabo eleitoral oficial.
2: É, então, entreguei ouro agora, né? Vamos agora... lá então, tocando corações. E depois do Tocando Corações, nós teremos aqui, meus queridos, que você não saia antes, né? O bloco é o bloco desta quinta-feira, né?
1: Isso.
2: O gospel internacional.
1: É, já já pra você, já já. Agora vamos curtir então o Tocando Corações?

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1: Aqui você liga e é só louvor, né? Verdade isso. Canções lindíssimas que nós ouvimos agora no Tocando Corações, confirmou isso, né? E que você liga e é só louvor, louvores abençoadíssimos, né? Amanhã tem mais Tocando Corações, pastor Demar Lara, e agora nosso avião vai assim, ó, indo pra baixo, né, pastor? Mas calma, não tá caindo não, tá descendo só.
2: Tá descendo, aí ele demora pra descer, né?
1: Demora.
2: Enquanto ele desce pra lá no nosso pista, né, na pista, né, a pista que é. E enquanto isso, vamos ouvir duas canções aqui, internacionais para você, o terceiro trimestre aqui, são músicas italianas. Para um pouquinho, né? Para você ouvir coisas lindas que estão aqui para você, tá bom?
1: Aumenta o volume, gospel internacional.